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4: Alguns segundos para você prestar atenção na sua respiração ao som da Royal Philharmonic Orchestra.

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que o dia mais triste do teu futuro não seja pior que o mais feliz do teu passado. Que o teto nunca caia sobre ti e que os amigos debaixo dele nunca partam. Que sempre tenhas palavras cálidas em um anoitecer frio e uma lua cheia em uma noite escura. E que um caminho se abra sempre à sua porta. Que vivas 100 anos, com 1 ano extra para arrepender-te. Que o Senhor te guarde em suas mãos e não aperte muito seus dedos. Que teus vizinhos te respeitem, que os problemas te abandonem, os anjos te protejam e o céu te acolha. E que a sorte das colinas celtas te abrace, que as bênçãos de São Patrício te contemplem, que os teus bolsos estejam pesados e o teu coração leve. Que a boa sorte te persiga e a cada dia e cada noite tenhas um muro contra o vento, um teto para a chuva, bebida junto ao fogo e risadas que consolem aqueles a quem amas. E que teu coração se preencha com tudo o que desejas. Que Deus esteja contigo e te abençoe. Que vejas os filhos dos teus filhos. Que um infortúnio te seja breve e que te deixe cheio de bênçãos. Que não conheças nada além da felicidade desse dia em diante. Que Deus te conceda muitos anos de vida. Com certeza, Ele sabe que a terra não tem anjos suficientes. E assim seja a cada ano, para sempre, para sempre, para sempre.

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0: Bom dia, uma excelente semana, 5h42 agora, está no ar por aqui, ó.
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0: 8h46.
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0: 8h54.
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0: horas em ponto, bom dia.
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0: Muito bem, 6h13, agora aquele momento de reflexão chegando no ar, agora 6h13, horário de Mato Grosso.
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2: Um dia de cada vez. Um turista visitou uma catedral onde um artista trabalhava em um enorme mosaico. Uma vasta parede vazia estava à frente do artista e o turista perguntou: "Você não fica preocupado com todo esse espaço que você precisa cobrir? Não se preocupa sobre quando conseguirá terminar?" O artista simplesmente respondeu: "Eu sei o que posso fazer a cada dia. Toda manhã marco a área que farei e não me permito preocupar-me com o espaço que falta. Eu assumo um dia de cada vez e um dia o mosaico estará terminado." A vida é simplesmente uma coleção de pequenas vidas, cada uma vivida um dia de cada vez. Muitos dos grandes obstáculos que atrasam o nosso momento são como esta grande parede. Nós podemos nos preocupar com o enorme quadro que temos que criar, ou podemos simplesmente começar a enchê-lo com as imagens maravilhosas e únicas, fazendo o melhor que podemos a cada dia que nos é dado. Procure viver um dia de cada vez. Não se prenda a remorsos ou frustrações por algo que já aconteceu. O que passou, deixe no passado. Se foram coisas boas, guarde as boas recordações. Se foram coisas ruins, procure tirar um aprendizado para que não as repita no futuro. Não se queixe da vida, pois ela está em constante desenvolvimento. Acredite, seu valor está em você mesmo. Não se deixe vencer e não seja igual, seja diferente, seja especial. Você não pode mudar o que já passou, nem prever o que vai acontecer. Portanto, viva o hoje. Viva o agora, um dia de cada vez. O dia de ontem não voltará jamais. Trace objetivos para cada dia e vá em frente com muita força, coragem e confiança. Seja seu próprio motor de arranque e não desperdice as oportunidades de cada novo amanhecer. Brinque mais, sorria mais, ame mais, dance. Ouça a sua música preferida, diga "eu te amo" para as pessoas que você gosta e que você sabe que gostam de você. Não conte os dias. Viva como se cada dia fosse o último. Aprender a amar, a perdoar, a respeitar. E no final, teremos montado o melhor quadro, o mosaico das nossas vidas. E lembre-se, infelizmente a vida tem prazo de validade. Então viva do jeito que te faz bem. Pense nisso e seja feliz, pintando o grande quadro da vida. 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
0: Muito bem, 6h17.

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0: Segunda-feira, 29 de junho de 2026. Politec descarta incêndio criminoso e aponta falha elétrica como a causa do fogo em prédio da Prefeitura de Várzea Grande. Abandono escolar dispara entre alunos da educação especial e acende alerta em Mato Grosso. Hoje tem Brasil e Japão no mata-mata da Copa do Mundo. E além do futebol, você vai conhecer os números que fortalecem a parceria no agronegócio. E por falar nisso, prefeituras, tribunais e defensoria mudam o expediente por causa do Jogo do Brasil. Essas e outras informações você confere a partir de agora no Primeira Página.
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0: Olá, excelente manhã para você ouvinte, que bom ter você por aqui. Vamos juntos até às 8 horas da manhã, com muita informação no seu rádio. Eu sou Yasmin Oliveira, junto com a minha equipe, com a nossa equipe de jornalismo aqui da Rede de Rádio Centro-América, nós vamos juntos com muita informação para você começar o seu dia, começar esta semana muito bem informado. Agora às 6h35, ao vivo, para Sorriso, Rondonópolis, Cáceres. Você também que nos ouve pela internet, pelo nosso site, pelo nosso aplicativo ou pelo nosso canal no YouTube. E também para você que nos ouve aqui na região metropolitana, no seu carro, na sua casa, no seu fone de ouvido. É um prazer imenso ter você por aqui. Hoje, dia 29 de junho, segunda-feira, data que marca o encerramento do ciclo junino, o Dia da Fé. Hoje é dia de São Pedro, um dos dias mais importantes do calendário religioso e popular. Conhecido como o Chaveiro do Céu, São Pedro é o padroeiro dos pescadores e das viúvas também. É o dia em que muitas comunidades se reúnem para as últimas festividades juninas do ano, como a tradicional fogueira de São Pedro. É também o dia do pescador, sabia? Uma homenagem aos profissionais que dedicam a vida ao rio e ao mar. Em Mato Grosso, com a riqueza dos nossos rios, do Pantanal e também de toda essa nossa biodiversidade, pescadores são guardiões de uma cultura que garantem o sustento de tantas famílias sobre as nossas águas. Hoje também é dia de festa para duas cidades aqui de Mato Grosso. Celebramos o aniversário de Paranaíta, município que abriga a usina hidrelétrica Telespires, considerada uma das maiores obras no ramo hidrelétrico do país, a hidrelétrica Telespires. Também parabenizamos Paranatinga, que o nome tem origem na língua tupi e significa Rio Grande de Cor Branca, ou Rio de Águas Claras, em uma bela referência ao rio que banha a região de Paranatinga. Você sabia disso? Pois é, que essa sua segunda-feira seja de muita gratidão, respeito aos nossos pescadores, de celebração pela trajetória dos nossos municípios também. Uma excelente, abençoada semana para você. Vamos começar o nosso dia, vou falar com a Stephanie Gomes, ela vai contar pra gente como que o trânsito aqui na região metropolitana amanheceu. Bom dia, bem-vinda, Stephanie.
2: Bom dia, Yasmin. Bom dia a todos os nossos ouvintes. Uma ótima segunda-feira para todo mundo. E a gente sabe que o trânsito ele começa com aquele ritmo um pouco mais lento, mas conforme o horário do jogo entre o Brasil e o Japão vai chegando, isso vai aumentando o congestionamento aqui na região metropolitana também. Eu começo pela Avenida Mato Grosso, que está com o trânsito fluindo bem nos dois sentidos, tanto para quem vem do centro quanto para quem segue ali em direção à Prainha e toda a região central aqui de Cuiabá. Para quem sai da 15 de novembro, vai encontrar um trânsito bem carregado na Avenida da Prainha, mesmo ali próximo da Praça Ipiranga. A gente vai agora para Várzea Grande, porque a Mário Andreasa está com o trânsito fluindo bem até o momento, nos dois sentidos. E para finalizar em Várzea Grande, a Filinto Miller, próximo ao shopping de Várzea Grande, ali na região do aeroporto, está com um trânsito tranquilo no momento, sem muita lentidão. Daqui a pouco, Yasmin, eu volto com mais detalhes do trânsito.
0: Muito obrigada, Stephanie, pelas suas informações. A Stephanie falou aqui sobre o Jogo do Brasil, que o trânsito muda. Na último Jogo do Brasil, o trânsito mudou realmente, viu? Foi tenso aqui na região metropolitana, para conseguir todo mundo saindo no mesmo horário, para conseguir sair chegar em casa. Foi muito difícil, muito complicado. Teve pessoas que o trajeto que normalmente leva ali 20, 30 minutos para chegar, algumas pessoas relataram mais de uma hora e meia para conseguir chegar em casa. todos saíram ao mesmo tempo, muitas obras na cidade, e aí causou o congestionamento que causou. Por falar em obras, interdições, a gente tem mais interdições aqui na região metropolitana hoje, tá? A Stephanie vai trazer essas informações depois aqui pra gente. Mas eu quero pegar o gancho aqui da Stephanie falando da seleção brasileira, porque hoje o Brasil joga, e também quero pegar o gancho que eu falei aqui no começo do jornal, que hoje é de São Pedro. Você sabia que a seleção brasileira segue nessa preparação, né, pro jogo do Japão, pela fase do mata-mata, mas tem uma curiosidade que chama a atenção dos torcedores, porque os jogos do Brasil no Mundial até agora, não sei se você sabe, mas caíram em datas dedicadas a santos no calendário católico. Pois é, ó, a estreia foi no dia de Santo Antônio. Depois, o segundo jogo aconteceu no dia de São Romualdo e Santa Juliana. A vitória sobre a Escócia, que foi o terceiro jogo, veio no dia de São João Batista. E agora o duelo contra o Japão será hoje dia de São Pedro e São Paulo. E aí? Será que é coincidência ou é fé que está movendo os brasileiros aí nessa busca na seleção, hein? Fica aqui a curiosidade. Bom, vou lá para a região de Sorriso, lá no Nortão, porque hoje, dia de São Pedro, eu sei que é uma data especial para todos aí na região norte, né, Tâmara? A Tâmara pode falar com a gente sobre isso, e ela também vai trazer informações aqui, porque apesar de hoje ser um dia que no calendário é marcado feriado lá em Sorriso, tem essa questão, essa tradição de São Pedro, também infelizmente nós tivemos um fim de semana muito violento, né, Tâmara? Conta pra gente, bom dia.
3: Olá, Yasmin, bom dia a você, bom dia a todos. Exatamente, hoje é feriado aqui em Sorriso, dia de São Pedro Apóstolo, que é considerado aí o padroeiro aqui do nosso município. Hoje é um dia de muita festança, né, e também de muita fé e oração. Acontece também hoje uma carreata com a bênção dos veículos, né? Carros, motos, caminhões, enfim, para que os motoristas, né, sejam abençoados e seus veículos também. Falando aqui sobre esse final de semana que foi marcado pela violência, realmente, Yasmin, um dos casos aconteceu na noite de sábado. Um homem ainda sem identificação oficial foi encontrado ferido após uma briga em um bar na praça que fica ao lado da prefeitura. Ele tinha diversos ferimentos pelo corpo, foi socorrido em estado grave e passou por cirurgia no hospital regional, mas infelizmente não resistiu. O suspeito do crime ainda é procurado. E horas antes, o tatuador Leandro Perboni, de 44 anos, foi morto a tiros em sua residência, onde também funcionava o seu estúdio de tatuagem. Segundo a polícia, três homens invadiram o local e renderam a vítima. Outro homem também foi baleado no local, mas sobreviveu. Os dois casos aumentam a preocupação com relação aí à violência em uma cidade que é referência pelo agronegócio e pelo desenvolvimento econômico. E até o momento ninguém foi preso e as investigações continuam, Yasmin.
0: Obrigada, Tâmara, pelas informações. Antes de me despedir de você, eu quero falar também sobre um outro caso que chamou muita atenção aí na região norte do estado neste fim de semana, que foi registrado numa fazenda lá em Feliz Natal. Um produtor rural foi baleado durante uma confusão enquanto era cumprida uma decisão judicial para colheita de parte da produção da propriedade. Explica pra gente melhor esse caso.
3: Pois é, Yasmin, o produtor, ele estava na caminhonete com a esposa e os dois filhos quando foi atingido por disparos. Mesmo ferido, ele conseguiu dirigir até uma unidade de saúde. E toda a ação foi filmada pela família e as imagens já estão com a Polícia Civil. Segundo a Polícia Militar, os tiros foram efetuados por um prestador de serviços, que foi contratado para executar a colheita autorizada pela Justiça. Ele também ficou ferido após ser atingido pela caminhonete e foi hospitalizado. A defesa do prestador de serviços afirma que ele agiu em legítima defesa, alegando que o produtor teria tentado atropelá-lo. A ProSoja de Mato Grosso se pronunciou sobre este assunto e pediu que seja feita uma investigação rápida e rigorosa. A entidade defende também que o cumprimento de decisões judiciais ocorra com segurança e respeito à vida. A Polícia Civil apura o caso. Volto com você, Yasmin.
0: Muito obrigada, Tâmara, pelas informações. Um bom jornal local para você daqui a pouco por aí. Ainda falando sobre segurança pública, a justiça marcou para o dia 15 de julho o julgamento do caseiro Alex Roberto de Queiroz Silva, acusado de matar o advogado Renato Nery em Cuiabá. A sessão do Tribunal de Júri está prevista para começar às 9h. Segundo a investigação da Polícia Civil, Alex foi o autor dos disparos que atingiram o advogado quando ele chegava ao escritório em julho de 2024. A Polícia Civil concluiu que o crime foi encomendado. A investigação aponta que mais de R$215 mil foram usados para financiar esse assassinato. A quebra do sigilo bancário revelou uma série de transferências entre os investigados, com o uso de contas de terceiros, o que, segundo a polícia, indica a tentativa de ocultar a origem do dinheiro. Além do caseiro, outras pessoas também respondem pelo caso, entre elas os dois empresários apontados como mandantes e policiais militares, que são investigados pela participação na execução e por tentar fazer a ocultação do crime. Também falando ainda de segurança pública, olha, gente, a prisão de um homem condenado por uma das maiores tragédias do Carnaval do Rio Grande do Norte colocou fim a uma fuga de mais de 40 anos. Aloísio Farias de Batista, de 69 anos, foi localizado em Cuiabá após um trabalho de investigação da Polícia Civil. O Renato Silva tem as informações sobre as investigações e relembra esse caso para a gente.
4: A investigação reuniu análise de documentos, cruzamento de informações cadastrais e comparação facial. Os policiais descobriram que ele morava há anos em Mato Grosso e passou a usar a identidade de uma pessoa já falecida. Com esse documento falso, teria renovado a Carteira Nacional de Habilitação em 2021 e continuado trabalhando como motorista. Quando os policiais chegaram à casa dele, Aloísio apresentou o nome falso, mas depois que as equipes mostraram que já conheciam a verdadeira identidade, ele confessou quem realmente era. Em seguida, foi levado à delegacia e encaminhado ao sistema prisional, onde vai cumprir a pena em regime fechado. A condenação é pelo caso conhecido como Tragédia do Baldo, ocorrido durante o Carnaval de 1984 em Natal. Segundo as investigações, Aloísio dirigia um ônibus quando perdeu o controle da direção e atingiu integrantes de uma banda de música e foliões do tradicional bloco Puxa Saco. Em depoimento, na época, o próprio motorista afirmou que estava irritado por ter sido obrigado a fazer uma viagem extra. Ainda segundo esse relato, antes de atingir os foliões, ele bateu em um Fusca, invadiu a contramão e acabou provocando a tragédia. O acidente deixou 19 mortos e 12 feridos graves. Logo depois, o motorista fugiu e permaneceu foragido por mais de 4 décadas. Renato Silva para o Primeira Página.
0: Obrigada, Renato, pelas informações. Ó, após a audiência de custódia, o juiz determinou que a Justiça do Rio Grande do Norte seja informada sobre o cumprimento do mandado de prisão. Agora o tribunal vai decidir se Aloísio será transferido para o estado, onde foi condenado para cumprir a pena. 6h47, nós vamos para o intervalo agora. Depois do intervalo a gente volta por aqui falando sobre o garimpo ilegal lá na região oeste do estado. Também previsão do tempo, ainda vamos para Rondonópolis falar sobre as inscrições da UFR que estão abertas a partir de hoje. Você fica com a gente por aqui.
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1: De volta com a Primeira Página. Excelente manhã para você, ouvinte. Ó, vamos atualizar a previsão do tempo agora. Agora em Cuiabá, 22 graus. Previsão máxima para hoje é de 34. Sorriso, 22. Previsão máxima de 35. Barra do Garças, neste momento, 20 graus, com máxima de 33. Rondonópolis, 22 graus, com máxima de 35. E em Cáceres, 18 graus, com máxima de 33. E por falar em Cáceres, é para lá que eu vou. Vou falar com a Fernanda Piva. Ela traz informações para a gente, porque ontem o Fantástico mostrou como o Comando Vermelho passou a controlar um dos principais garimpos ilegais da terra indígena Sararé, no oeste de Mato Grosso. A reportagem especial acompanhou com exclusividade a mega-operação das Forças Federais, que tenta retomar o controle da área ocupada pelo crime organizado. Fernanda Piva traz mais detalhes para a gente. Bom dia, Fernanda.
2: Bom dia, Yasmin. Segundo a Polícia Federal, a organização criminosa chegou à região em 2023, oferecendo segurança armada aos garimpeiros, mas depois assumiu o comando da extração ilegal de ouro. As investigações apontam que o metal era usado como moeda de troca para compra de drogas e armas em países vizinhos. Desde o início da operação, as equipes já apreenderam 153 quilos de ouro e mais de 42 mil litros de óleo diesel. E prenderam 72 pessoas. Também foram destruídos túneis, acampamentos, máquinas, motores e quase 4 toneladas de explosivo. Além do avanço do crime, a reportagem mostrou que o impacto ambiental do garimpo, com contaminação de rios, destruição da floresta e prejuízos ao povo nambiquara, que agora espera recuperar a segurança e o território. Eu volto com vocês em Cuiabá.
1: Muito obrigada pelas informações, Fernanda. É um caso que a polícia tenta combater, né, o garimpo ilegal, e agora com mais esse desafio, já que por lá o crime organizado também está tomando conta, né? A gente viu na reportagem ontem do Fantástico. Para você que não acompanhou, te convido a acessar lá a Globoplay e assistir a reportagem, uma reportagem especial mostrando detalhes de como essa área está sendo atingida, né? E também devastada pelo garimpo ilegal. Agora eu atualizo para você, ouvinte, a situação do incêndio que nós tivemos aqui no barracão da Secretaria de Educação de Várzea Grande. A Politec descartou a hipótese de incêndio criminoso no prédio da Secretaria Municipal de Educação de Várzea Grande. Ele foi atingido pelo fogo no último dia 17. A perícia concluiu que o incêndio foi acidental e teve início por uma falha elétrica na fiação localizada sobre uma câmara fria de alimentos congelados. Mas a causa exata ainda não foi identificada. De acordo com a Politec, a análise foi feita com base em vestígios encontrados no local, imagens de câmeras de segurança e depoimentos de testemunhas. No prédio funcionava a área logística da Secretaria de Educação, onde eram armazenados alimentos, materiais e equipamentos destinados a escolas municipais. Segundo a perícia, o fogo começou na parte superior da câmara fria e se espalhou rapidamente pelo pavilhão. Dois veículos estacionados próximo ao local também foram atingidos, o que contribuiu para a propagação das chamas. Com a conclusão dos trabalhos no local, o prédio foi liberado para a Polícia Civil. O laudo pericial completo com os detalhes das análises deve ser concluído em até 30 dias. 6h55, hora de falar com Alex Bettinardi, lá em Rondonópolis. Ele traz informações para a gente, porque hoje começa o período de inscrições para aquelas vagas remanescentes da Universidade Federal de Rondonópolis que nós falamos na semana passada. Alex Bettinardi, bom dia.
3: Oi, Yasmin, bom dia para você também, bom dia a todos os nossos ouvintes. Pois é, as inscrições começam hoje e seguem até o dia 6 de julho e devem ser feitas somente pela internet no site da UFR, a Universidade Federal de Rondonópolis. podem participar as pessoas que já concluíram o ensino médio e fizeram pelo menos uma edição do Enem entre 2021 e 2025. Ao todo, são 656 vagas remanescentes distribuídas em 26 cursos de graduação. Entre esses cursos, Yasmin, temos vagas para medicina, direito, psicologia, fonoaudiologia, enfermagem, medicina veterinária, engenharias, inteligência artificial e muitos outros cursos na UFR de Rondonópolis. A classificação será feita com base na maior nota obtida pelo candidato no Enem, considerando uma das últimas 5 edições. Para participar, é preciso ter tirado pelo menos 250 pontos na redação e média geral mínima de 225 pontos. A primeira lista de classificados está prevista para ser divulgada no dia 14 de julho. Para mais informações sobre as vagas, o edital, os interessados devem acessar o site ufr.edu.br/ingresso. Yasmin, volto com você aí na capital. Boa segunda-feira pra gente de jogo da seleção na Copa do Mundo também.
1: Boa segunda-feira pra gente. Eu já ia te perguntar, Alex, qual que é o seu placar pra hoje, hein? Alex? Acho que o Alex não perdeu a comunicação com a gente. Bom, daqui a pouco ele manda aí pra... Me manda aqui no WhatsApp, Alex, que eu falo aqui qual que é a sua previsão, tá? Por que que eu perguntei isso pro Alex? Porque hoje, gente, muitos serviços públicos, eles vão ter horários diferenciados. Muitas prefeituras em Mato Grosso vão sair mais cedo do trabalho na segunda-feira. A medida foi adotada por causa do jogo entre o Brasil e o Japão. A liberação antecipada acontece para que os servidores possam acompanhar a partida, que movimenta torcedores em todo o país. Cada prefeitura define os horários e como fica o funcionamento dos serviços essenciais. Áreas como saúde, segurança e atendimento de urgência devem seguir normalmente com escalas de plantão. Já os demais setores, podem alterar o expediente de acordo com a programação aí interna. O Alex agora respondeu pra gente aqui, o Marcos, qual que é o palpite dele? Vamos ver aqui. Conseguiu?
3: Yasmin, olha, aqui em Rondonópolis a gente acredita que 2-1 passa tranquilo para hoje, viu? E você, qual que é o placar que você manda para esse jogo, hein?
1: Ai, Alex, eu espero que o jogo seja mais fácil do que receber o seu palpite aqui, que tava difícil de sair o palpite do Alex. 2-1 não é assim um placar tão fácil, a gente sofre mais, né? Eu vou chutar em uns 3-1, vou nesse número, tá? E você, ouvinte, quanto você acha que vai ser o jogo hoje, hein? Manda pra gente sua mensagem. Vamos para o intervalo? Você de Rondonópolis agora tem o seu jornal local, você de Sorriso também. E você que tá aqui na região metropolitana e em Cáceres, você segue com a gente até às 8 horas da manhã.
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4: De volta ao Primeira Página, excelente manhã para você, boa segunda-feira, você que é fã aqui da Centro América, vamos juntos até às 8 horas da manhã, tem muita informação para você no seu rádio. Agora eu volto falando sobre acidentes deste fim de semana que chamaram a atenção. Dois homens morreram após um grave acidente de moto na madrugada deste domingo na Ponte de Ferro, na região do Cochipó, em Cuiabá. A motocicleta ficou destruída e as vítimas foram encontradas às margens do rio Cochipó. Uma delas ainda foi socorrida pelo SAMU, uma das vítimas, mas não resistiu aos ferimentos. As vítimas estavam sem documentos e ainda não foram identificadas. O caso serve de alerta para quem passa pelo local na Ponte de Ferro, principalmente de madrugada. Redobrar a atenção, respeitar os limites de velocidade e evitar manobras de risco pode fazer toda a diferença. A Polícia Civil investiga as causas do acidente e a perícia deve ajudar a esclarecer o que aconteceu neste acidente, lá na Ponte de Ferro. E uma gestante de 38 semanas passou por momentos de tensão ao entrar em trabalho de parto enquanto ficava presa em um congestionamento na Avenida da FEB, em Várzea Grande. O trânsito havia sido interrompido por causa de um acidente entre dois carros. Durante essa espera, no fim de semana, a bolsa da gestante rompeu e o corpo de bombeiros foi acionado. Imagina o desespero, gente. Ela recebeu os primeiros atendimentos no local e, em seguida, ela foi encaminhada para um hospital aqui em Cuiabá. O acidente que provocou o congestionamento também deixou duas pessoas feridas. Uma delas ficou presa às ferragens, por isso da demora, porque precisou ser retirada pelos bombeiros com equipamentos de resgate. A outra vítima tinha dores nas costelas e também na lombar. E ambas as vítimas foram levadas para o pronto-socorro de Várzea Grande. O bebê nasceu bem, tá, gente? Gestante, 38 semanas. Foi um sufoco ali, né? Um pouco de aflição no momento, mas no fim correu tudo bem. Stephanie Gomes, bem-vinda de volta. Conta pra gente como é que tá o trânsito agora na região metropolitana.
5: Olá, Yasmin. Eu vou começar falando na Miguel Sutil, que próximo ali do Círculo Militar está com um trânsito bem intenso nesse momento. E o motorista ele vai encontrar bastante lentidão naquela região, ali do shopping e outros locais próximos. Na rua Barão de Melgaço, o motorista também encontra bastante congestionamento. Então fica o recado para você, motorista, que precisa ou pretende passar por essa região. Além dela, a Avenida 8 de Abril, próximo à Arena Pantanal, também está com uma movimentação bem intensa. Intensa nesse horário, que já começa a ser o horário de pico, muita gente saindo para seus compromissos, né? E na Avenida Dom Aquino está com o trânsito seguindo normalmente, apesar da grande quantidade de veículos, então isso pode mudar aí nas próximas horas. Avenida da FEB, como você já tinha comentado, ainda sem lentidão no momento, mas para quem passa ali pela ponte, cruza Cuiabá, Várzea Grande, não vai encontrar um trânsito pesado ainda nesse momento. Yasmin, eu volto com você.
4: Obrigada, Stephanie. Stephanie, fala pra gente também sobre como que vão funcionar os horários que vão funcionar os órgãos públicos aqui em Mato Grosso devido ao jogo da seleção.
5: Exatamente, Yasmin. Em Várzea Grande, a prefeitura ela decretou um ponto facultativo, né? E os servidores estão de folga hoje. Já em Cuiabá, o expediente ele será encerrado ao meio-dia para os servidores municipais. Lembrando que essa medida não vale para os serviços essenciais, como as unidades de pronto atendimento, que continuarão funcionando normalmente. As mudanças também no Poder Judiciário. O Tribunal de Justiça não terá expediente hoje e os prazos processuais com vencimento hoje serão prorrogados para amanhã, o primeiro dia útil seguinte. Os plantões judiciários, as atividades urgentes e os serviços essenciais serão mantidos. A Justiça Eleitoral ela também decretou o ponto facultativo tanto na sede do TRE quanto nos cartórios eleitorais do Estado. Essa sessão plenária prevista para hoje foi transferida para terça-feira e os prazos processuais também serão prorrogados. Já a Defensoria Pública vai funcionar em regime de plantão, atendendo apenas em casos de urgência e emergência. A partida entre Brasil e Japão é a primeira da seleção brasileira em horário comercial. Então a gente já sabe que o trânsito ele vai ficar mais congestionado nesse período de meio-dia, porque vai ter muita gente que vai ser liberada a partir desse horário, Yasmin.
4: Obrigada, Stephanie. Daqui a pouco você volta com mais informações pra gente. Vou pegar o gancho da Stephanie falando aí sobre o Japão, o Brasil, sobre o jogo hoje. Olha, gente, estatísticas. Vamos lá, pra você que é torcedor, que fica aí com o coração sofrendo. Não sei até se você sabe, mas eu li uma reportagem esse fim de semana, achei bem interessante o porquê da palavra torcedor e não fã, né? Porque em todos os outros países, a palavra que se usa pra quem acompanha muito uma seleção, ou seja, é fã e não torcedor. E aqui no Brasil a gente usa torcedor, né? Isso porque lá no passado as mulheres, quando iam torcer para os jogos, para alguns clubes no Rio de Janeiro, ali elas ficavam com lencinho e aí com calor, secando o suor, elas acabavam torcendo de ansiedade. E aí, a partir disso, saiu o nome do torcedor. Saiu essa palavra. Muito interessante. E aí, para você que é torcedor, que fica aí sofrendo quando tem jogo do Brasil, e você gosta de estatísticas, tem uns dados aqui bem interessantes, ó. Terminar em segundo lugar, né? Foi o que o Japão terminou no segundo lugar do grupo F, atrás da Holanda. A seleção asiática, ela empatou com os holandeses e com a Suécia, além de golear a Tunísia por 4-0. Um dos destaques da equipe, né, que é eficiência no ataque, tem 7 gols marcados. O Japão, ele tem o melhor aproveitamento de finalizações da Copa até agora, convertendo 26% das chances que foram criadas. Mas tem uma informação que saiu agora recente, que o principal atacante dele, né, não vai entrar em campo hoje. Então tem esse desfalque da seleção japonesa. É o Takefusa Kubo, é o nome dele, né? Do atacante que não vai entrar em campo hoje. Ele teve uma lesão no joelho, isso pode aumentar também o problema dele, por isso que a equipe decidiu que ele não joga hoje. Por outro lado, o Brasil vem para esse jogo hoje com um recorde de defesa. Por quê? Com o último jogo do Brasil contra a Escócia, a seleção chegou a 50 partidas em que terminou o jogo sem sofrer gols. Somando todas as edições da competição, tá? Não quer dizer que foram vezes consecutivas. Quer dizer que o último jogo foi o jogo 50 que o Brasil ficou sem sofrer gols. Essa quantidade de vezes em que o Brasil saiu de campo em um jogo da Copa do Mundo com a defesa intacta ao longo de toda a história das Copas, essa é uma marca que só a seleção tem. Ela superou a Alemanha, a Inglaterra e a Itália e passou a liderar isoladamente esse ranking de seleções com maior número de partidas pela Copa do Mundo sem sofrer gols. Então, com esses dados, a gente vai seguir acompanhando, a gente vai falar muito ainda aqui hoje sobre o jogo da seleção brasileira contra o Japão. E eu aproveito esses dados para falar para você também que tem outros números que chamam muita atenção quando a gente fala de Brasil e Japão. Porque no agronegócio, o Brasil e o Japão também batem um bolão, viu? Pela Copa do Mundo, coloca em destaque esse nosso relacionamento fora de campo, porque o Japão é um dos principais destinos do complexo soja produzido aqui em Mato Grosso, no Brasil e em Mato Grosso. Em 2025, para você ouvinte ter ideia, Mato Grosso exportou mais de 535 mil toneladas de soja em grão e farelo para o mercado japonês. Movimentou quase 194 milhões de dólares. Os números reforçam a importância do país asiático como comprador de produtos do agronegócio mato-grossense. O setor produtivo agora também acompanha essas negociações para abrir o mercado japonês à nossa carne bovina. Para Mato Grosso, que tem o maior rebanho do país, a medida pode representar novas oportunidades de negócios e maior valorização da produção. O Brasil guarda uma auditoria, está nesse aguardo dessa auditoria das autoridades sanitárias do Japão, para que essa etapa seja possível, né? Tem que passar por essa auditoria para que a avaliação seja possível, que seja feita a liberação das exportações de carne bovina, para daí abrir mais esse mercado também. Já que o Japão, para você que não sabe, é um dos mercados mais exigentes do mundo quando se fala em produção. E ainda sobre Brasil e Japão, hoje, como eu disse aqui, Brasil e Japão se enfrentam dentro de campo, mas fora do futebol. Esses dois países têm histórias de encontros que já duram mais de 100 anos. Aqui em Mato Grosso, esse legado, ele segue vivo na música, na gastronomia e também nas histórias de quem escolheu o Brasil para viver. Vamos conferir na reportagem do Fabrício Baldini.
6: A música atravessa fronteiras, encurta distâncias e guarda memórias. Em Cuiabá, a voz da Akane Izuka carrega a história de uma mulher que deixou o Japão para construir uma nova vida aqui no Brasil. Na época, casada com um brasileiro, passou por São Paulo, onde fez uma pausa na carreira de cantora. Quando conheceu a capital mato-grossense a convite de um amigo para trabalhar na Copa de 2014, se encantou pela cidade. Foi, voltou e há 12 anos decidiu ficar.
7: Eu realmente apaixonei nessa cidade. Eu nem conhecia o nome de Cuiabá, cidade de Cuiabá, nem conhecia. Conheci, já comi cabeça de pacu. Canto eventos particulares, casamento corporativo, confraternização, tal evento. E o restaurante de música ambiental também. Eu trabalho orquestra de SESI também.
6: A história da presença japonesa em Mato Grosso começou muito antes. No dia 18 de junho de 1908, o navio Kasato Maru atracou no Porto de Santos com quase 800 imigrantes japoneses. A chegada marcou o início de uma história que ajudaria a transformar o Brasil e, anos mais tarde, também Mato Grosso. Na década de 1950, dezenas de famílias japonesas e nipo-brasileiras deixaram o interior de São Paulo e do Paraná em busca do sonho da terra própria no norte de Mato Grosso, como conta a historiadora Aldina Cássica.
8: A maior quantidade mesmo organizada de migração, de estabelecimento de uma colônia mesmo, foi a gleba Rio Ferro, que seria para ser uma cidade. O nome da cidade seria Rio Ferro.
6: Esse legado é transmitido de geração em geração de diversas formas. Muitas vezes ele chega à mesa no sabor de uma receita de família, no cheiro que desperta lembranças ou na decisão de transformar a tradição em empreendedorismo. Este é o caso da Marta Sugano, neta de imigrantes japoneses que fizeram um caminho contado nos livros de história, do Japão para o Paraná e de lá para Mato Grosso.
9: O pai veio para Mato Grosso por causa de terra mais barata, né? O Paraná era bem mais caro. Depois de Tangará, fomos para Juína. Juína eu morei 10 anos. Eu tive a ideia de mostrar o prato quente da culinária japonesa, né? Porque aqui em Cuiabá todos conhecem muito o sushi, o sashimi como culinária japonesa, que é um franguinho frito, que ele é crocante. Aí foi quando eu comecei a produzir, deu certo.
6: Mais de 100 anos depois da chegada dos primeiros imigrantes ao Brasil, a história continua sendo escrita nas receitas da Marta, nas canções de Akane e nas memórias das famílias japonesas que ajudaram a construir Mato Grosso. Fabrício Baldini para o Primeira Página.
4: Que bacana essa reportagem do Fabrício Baldini. Você também tem essa descendência japonesa? Tá aqui em Mato Grosso há muitos anos? Conta pra gente, manda sua mensagem. Nosso telefone para você ouvinte participar aqui, dando seu palpite também para o resultado do jogo hoje entre Brasil e Japão, é o 996805454. E por falar em palpite, a gente vai pro intervalo já ouvindo aqui o palpite do nosso ouvinte.
10: Bom dia, Yasmin. Eu acredito aqui que vai dar 4-1, hein? O Brasil vai fazer 4-1 no Japão. Ele vai ensacar o Japão, vai mandar ele lá pro Oriente de volta.

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1: Vamos começar a atualização sobre os pontos aqui do trânsito de Cuiabá e Várzea Grande, porque na Avenida General Melo o trânsito ele está um pouco mais intenso, bem mais carregado, o que não é o caso da General Vale, bem próximo ali dessa região, porque o motorista consegue passar tranquilamente. Para quem segue na Avenida Tancredo Neves, ali próximo ao viaduto Murilo Domingos, não vai encontrar tanta lentidão, a movimentação por ali é bem mais tranquila. Saindo também, para quem segue na Doutor Paraná, em Várzea Grande, a movimentação não é tão intensa até o momento.
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5: E o mercado financeiro, a moeda americana recuou 0,20%, cotada a R$ 5,16. Já o principal índice da Bolsa Brasileira teve alta no fim da semana de 0,76%, cotado a mais de 173 mil pontos. Esses novos dados do mercado mostram, né, que o trabalho no mês de maio, por isso que impactou a Bolsa neste fim de semana, após a prévia da inflação brasileira indicar alta de preços em julho, os novos dados da PNAD mostraram uma leve queda da taxa de desempenho na comparação trimestral, de 5,8% para 5,6% em relação ao mesmo período do ano passado. E os dados da PNAD impactaram o mercado na sexta-feira, quando a semana fechou. Já para quem acompanha a moeda do euro, a semana fechou com queda de 0,08% e o euro é vendido hoje a R$ 5,88.
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0: De volta com primeira página aqui para você na Centro América Easy. Olha, a gente tem um dado que traz um alerta para a gente. É um número bem significativo porque mostra como é que está a situação nas escolas de apoio a crianças que precisam de apoio especial. Porque o abandono escolar entre alunos da educação especial aqui em Mato Grosso teve um aumento de mais de 15%. Esse alerta, ele vai muito além dos números, como eu disse aqui. Mostra como toda uma estrutura precisa melhorar. A reportagem é da Stephanie Gomes.
1: A escola deveria ser o lugar do acolhimento, mas para muitos alunos com deficiência, o ambiente tem sido de portas fechadas. Um levantamento inédito do Tribunal de Contas do Estado revelou que o abandono escolar entre estudantes da educação especial cresceu mais de 18,5%. Para Amanda Acerma, mãe do Murilo, de 5 anos, a escola é o lugar onde a inclusão deve ser plena e apoiada pelos profissionais capacitados.
2: O Murilo tem acompanhamento, sim. O governo, ele disponibiliza uma TDE que acompanha o dia a dia na escola com ele. E essa TDE ajuda muito. Elas criam meio que um laço com as crianças autistas, né? A filha adora ela. É fundamental. No dia, né, do meu filho, a TDE.
1: Ela comentou também sobre como esse apoio é o diferencial no desenvolvimento e no dia a dia do pequeno Murilo.
2: Para mim, ter um acompanhamento especial nas escolas significa muito, né? Porque na escola é um momento de aprendizagem, é um momento que não só de inclusão, mas um momento de dificuldade, né? Às vezes ali para escrever, às vezes ali para fazer uma atividade, né? Então ali para mim é o essencial.
1: Para a neuropsicopedagoga Claudinice Maciel, essa exclusão gera um prejuízo irreparável para o cérebro infantil.
3: Uma criança que é privada dessa experiência, ela automaticamente já reduz o convívio e a forma de como ela vai atuar em meio às outras crianças da mesma idade. Isso traz um menor estímulo para o desenvolvimento dessas conexões neurais que ela precisa desenvolver, que estão relacionadas à linguagem, à comunicação e às interações sociais.
1: A especialista alerta que a exclusão gera um efeito dominó na saúde mental dessas crianças.
3: Porque se eu me sinto excluído, juntando com a frustração interna, acarreta outros problemas, como sentimento de inadequação, como sentimento de frustração, de incapacidade, e impede-se a criança, o indivíduo, de se desenvolver, de desenvolver as suas potencialidades.
1: Para o conselheiro do TCE, Antônio Joaquim, o órgão está cobrando providências urgentes dos gestores.
4: Nas escolas municipais, foi identificado 10 mil alunos nas escolas municipais e necessidade de várias diligências para melhorar a qualidade da educação especial. E esse é um trabalho inédito no Brasil, por isso nós vamos ter muito orgulho apresentar fatos concretos sobre a educação especial inclusiva, para que sejam tomadas providência pelos gestores.
1: Para Amanda Acerma, a luta das mães atípicas é diária. E para ela, a inclusão não é um favor, é um direito.
2: Fica aqui o meu apelo, né, para a questão da prefeitura, para contratarem, né, fazer mais seletivas, para contratarem profissionais, né, para melhor ser atendida as pessoas autistas, né, fazer uma terapia, ter acompanhamento com o psicólogo, com o neuro, com o fono, com o físio, né, para as crianças. Então eu peço, assim, com muito amor no coração, né, uma mãe.
1: Stephanie Gomes para a primeira página.
0: Gente, esses números são muito importantes para a gente avaliar como está a educação aqui no nosso estado e como que está a rede de apoio, de suporte para essas crianças. Imagina só, 15% de abandono de alunos da educação especial. E como a gente falou aqui na reportagem, você ouviu aí detalhes do porquê desses números, de onde está esse gargalo, o que precisa ser feito, e que bom que está sendo feito esse levantamento inédito para que a gente possa olhar para esses números e transformar em pessoas, porque quando a gente olha para isso, para esses dados, e torna isso como, e analisa isso como indivíduos, a gente consegue pensar em melhores soluções, porque essas crianças também precisam de educação, também precisam de apoio, e o Estado precisa entregar esse tipo de atendimento para essas crianças, né?

0: remuneração tem relação direta com as denúncias. A defensoria destacou ainda que a comissão responsável pela prevenção e enfrentamento ao assédio moral e sexual continua em atuação, oferecendo acolhimento, escuta e orientação a vítimas e testemunhas. 7h26, mudando de assunto agora. Neste fim de semana, nós tivemos aqui na região metropolitana a lavagem da escadaria da Igreja do Rosário e São Benedito. Ela representa um marco na busca pela paz e no combate à intolerância religiosa. No fim de semana, milhares de fiéis se reuniram para celebrar a união entre os povos. A coordenadora do Comitê de Cultura, a Vanessa Jacarandá, ela contou sobre a diversidade cultural desse evento.
1: E um dos nossos trabalhos é o incentivo da diversidade cultural, é o respeito. Todo mundo pode coexistir no mesmo espaço e cultivando a cultura de uma igreja centenária.
0: A lavagem das escadarias nasceu há 10 anos e hoje faz parte oficialmente do calendário cultural de Cuiabá. O tema deste ano reuniu esse propósito: saudemos os imigrantes, uma mensagem de acolhimento e convivência. O evento reuniu católicos, muçulmanos e religiões de matrizes africanas. A produtora cultural Lindsay de Sá, ela contou sobre o sentimento dessa integração entre as religiões.
2: Nós estamos conseguindo agregar mais pessoas, porque o importante é que nós consigamos realmente fazer o evento e que ele seja, de fato, por uma cultura de paz, que congregue, que agregue a todos. Nós estamos no Mato Grosso, que é a luz do Centro-Oeste, e nós ficamos muito contentes de ver que as pessoas cada vez mais aderem ao evento.
0: Muito bacana essa iniciativa da lavagem da escadaria e também do encontro das diferentes religiões, né, para a gente lutar contra a intolerância religiosa. E por falar ainda em momento de fé, a comunidade de Bom Sucesso manteve viva, mais uma vez, uma das tradições mais antigas da Baixada Cuiabana. Essa foi a Festa de São Pedro, a edição número 45, é a Festa de São Pedro e dos Pescadores, que reuniu moradores e visitantes em uma celebração que mistura fé, cultura e gastronomia às margens do rio Cuiabá. A festa, que começou em 1981 com apenas 16 peixes, se transformou em um dos principais eventos da região. E nesta edição, teve a distribuição de graça de cerca de 5 toneladas de pescado, que foram preparadas em um grande mutirão de voluntários. Imagina só, em 81 eram 16 peixes e agora 5 toneladas de pescado. Além do tradicional almoço comunitário, a programação teve missa em homenagem a São Pedro, levantamento do mastro, apresentações de cururu e siriri e shows culturais. Segundo a Gislene Kelly de Magalhães, organizadora do evento, a preparação da festa mobiliza a comunidade durante meses e envolve dezenas de voluntários em um trabalho que passa de geração em geração.
3: A comunidade inteira nos ajuda, para muitos pega férias, outros para o serviço, para nos ajudar. Nós não daríamos conta se a comunidade não fosse unida e fizesse todos juntos para a realização dessa festa.
0: Hoje, 29 de junho, hoje sim é o dia de São Pedro, apesar da festa ter começado ontem. Hoje também tem programação, tá? Para você que quer participar, ó, presta atenção. A programação começou às 4 da manhã hoje com a tradicional alvorada. Daqui a pouco acontecem o cortejo e também o encontro dos festeiros, né, acompanhadas pela banda municipal. Às 9h30 será celebrada a missa festiva em homenagem ao padroeiro dos pescadores. Depois da celebração tem o tradicional levantamento do mastro ao som dos cururueiros e um dos momentos mais aguardados da festa, né, que é esse do levantamento do mastro. Em seguida será servido de graça o grande almoço comunitário com a distribuição de aproximadamente 5 toneladas de peixe acompanhadas de arroz, mandioca, molho e salada. A programação segue durante a tarde também e à noite. Essa é a Festa de São Pedro e dos Pescadores aqui da região metropolitana e o término oficial vai até 12h de hoje, tá bom? Intervalo agora, vamos para o intervalo mais uma vez com o palpite do nosso fã da Central América, Easy, sobre o placar de hoje, Brasil e Japão.
4: Bom dia, Thiago Paiva. 2-1 para o Brasil.
5: Brasil!

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10: Primeira página, 7h34. Boa manhã para você, ouvinte, ligado aqui na Central América FM. Olha, tem mensagem do ouvinte aqui, o Ataíde Alves, lá de Barra do Bugres, mandou uma mensagem dizendo: não vamos esquecer que hoje, além de São Pedro, também é dia de São Paulo. Eu até comentei um pouco mais cedo aqui, Ataíde, e... ele mandou aqui falando que tem um dizer que Pedro e Paulo eram primos. Bom, nos registros históricos não tem nada que comprove, né? É uma fala que existe dentro de muitas pessoas que acreditam na Igreja Católica, também na fé é católico, né? Pedro, para quem não sabe, é visto como o primeiro líder da Igreja, segundo a tradição católica, o primeiro Papa. Paulo realizou diversas viagens missionárias e escreveu cartas que fazem parte do Novo Testamento. Então, hoje sim, dia 29 de junho, é celebrado o dia de São Pedro e dia de São Paulo. Agora, eu vou falar com a Stephanie Gomes, ela vai trazer pra gente informações de como estão as ruas aqui na região metropolitana. Bem-vinda de volta, Stephanie.
11: Olá, Yasmin. A gente começa falando de Várzea Grande. Dessa vez porque a BR-070 está com uma movimentação bem intensa próximo ao Trevo do Lagarto. Esse não é o mesmo cenário na Júlio Campos, nessa região por ali também. No cruzamento da Filinto Miller com a Castelo Branco, nesse momento, está com um pouco mais movimentada essa região. Então fica o recado para você, motorista de Várzea Grande. Voltamos agora para Cuiabá, porque a Senador Metelo, próximo ao Parque de Exposições, ela está com um fluxo bem intenso por ali, então fica o recado para você. Avenida Ouro Preto, próximo ao Comando Geral da Polícia Militar, com fluxo seguindo normalmente, apesar do horário de pico. E para finalizar, Avenida Oswaldo da Silva Correia, próximo ao Parque Mãe Bonifácia, com trânsito carregado. Yasmin, a gente segue acompanhando o trânsito e as interdições por aqui também.
10: Stephanie, você falou aí de interdições, nós temos vários pontos de interdições aqui na região metropolitana, né? Inclusive, alguns dias nós trouxemos aqui que algumas vias ficariam interditadas. Atualiza pra gente como é que tá.
11: Exatamente, porque essas interdições, a gente sabe que durante os dias normais o trânsito já fica carregado, imagina hoje com tanta gente sendo liberada ao mesmo tempo do trabalho, né, Yasmin? A gente procurou informações atualizadas de cada interdição junto com a CEMOB, com a Sinfra, para atualizar os motoristas, porque na Avenida do CPA, os motoristas ainda devem encontrar lentidão em trechos onde ocorrem serviços de recuperação do asfalto, sinalização e adequações para o novo corredor de transporte do BRT. A obra deve terminar somente na próxima quarta-feira, dia 1º de julho. As equipes, elas estão construindo muretas, instalam também meio-fio e reforçam a sinalização desse trecho. Outra interdição entre as ruas Voluntários da Pátria e Generoso Ponce. Seguem os serviços por ali de construção de calçadas e acabamentos. Outro ponto de atenção fica entre a Avenida Dom Bosco e a 15 de novembro, onde começa a aplicação da nova camada de asfalto nas duas pistas. Nesse local também será instalado o pavimento especial utilizado pelos corredores do BRT. Agora, uma outra interdição acontece na Rua Comandante Costa, que tinha previsão para finalização das obras nessa última semana, mas não tivemos atualizações pela CEMOB. O trecho que eu estou falando é entre a Rua Desembargador Ferreira Mendes e a Isaac Povas, que ficaria totalmente fechado por cerca ali de 15 dias para as obras da Águas Cuiabá, né? Mas aparentemente deve ser prorrogado. O acesso dos moradores ainda está mantido por ali. E agora atenção para você, motorista, que segue pela Miguel Sutil em direção ao centro de Cuiabá e à rodoviária também. Porque hoje mais cedo os maquinários e os cones de sinalização ainda estavam por lá. Mas a partir de agora o trânsito na Miguel Sutil já está liberado. Então reforço a informação. Trecho da Miguel Sutil sobre ali a trincheira Jurumirim, próximo à loja de construções, já está com a pista liberada, Yasmin. O que já deve melhorar o fluxo do trânsito, né, nesse pré-jogo. Eu volto contigo.
10: Obrigada, Stephanie. Informações importantíssimas para você, motorista. Você que trabalha e roda muito aqui na região metropolitana, esses pontos de interdições e também as pistas que já foram liberadas. A Stephanie Gomes trazendo aqui, atualizando você, motorista que nos acompanha e nos dá carona aí no seu carro. Por falar em trânsito, gente, já que nós comentamos tanto aqui sobre essa questão de interdições, a gente sabe que, infelizmente, devido ao trânsito congestionado, acontecem muitos acidentes. E manter uma distância segura entre os veículos é uma das atitudes mais importantes para prevenir acidentes no trânsito, sabia? Muitos motoristas ainda dirigem muito próximos dos veículos da frente, reduzindo o tempo disponível para reagir a situações inesperadas, como uma frenagem brusca, obstáculos na pista ou mudanças repentinas no fluxo de veículos. Dar esse espaço com o veículo da frente te ajuda em muito a reduzir os acidentes. Esse comportamento, ele ajuda a explicar por que as colisões traseiras estão entre os acidentes mais frequentes nas vias urbanas e rodovias. Em muitos casos, o condutor, ele não consegue parar o veículo a tempo devido a essa uma pequena distração, excesso de velocidade, uso do celular ao volante ou simplesmente por não respeitar a distância mínima de segurança. E aí, a dúvida que fica é: qual a distância segura entre os veículos ao dirigir? Você sabe por que as colisões traseiras são tão frequentes? Nós fomos em busca dessa resposta. E quem conta pra gente é a coordenadora de ações educativas do Detran de Mato Grosso, a Rosane Pouze.
2: As colisões traseiras estão entre os sinistros mais comuns, porque muitos condutores dirigem sem manter a distância segura. Quando um veículo da frente reduz a velocidade ou para repentinamente, muitas vezes, para a travessia de um pedestre, quem está próximo demais não tem tempo suficiente para reagir e evitar a colisão. Além disso, dirigir colado a um veículo da frente reduz a capacidade de enxergar o que está acontecendo adiante. O motorista deixa de perceber problemas na pista, congestionamentos, mudanças no semáforo ou qualquer situação que exija uma frenagem antecipada. Por isso, manter uma distância segura não é apenas evitar a colisão traseira, é garantir tempo para perceber os riscos e tomar as decisões com segurança. A distância segura é aquela que permite ao condutor ter tempo para reagir a qualquer situação inesperada no trânsito. Uma orientação simples é manter pelo menos 2 segundos de distância do veículo à frente, aumentando esse espaço em dias de chuva, neblina, pois a pista fica mais escorregadia. Essa distância não serve apenas para evitar as colisões traseiras. Ela também permite enxergar melhor a pista, identificar buracos, obstáculos, pedestres, mudanças no trânsito e até a sinalização semafórica. Quando dirigimos muito próximo aos veículos maiores, como caminhões, ônibus, podemos perder a visão do semáforo e acabar avançando o sinal vermelho ou bloqueando um cruzamento. Manter a distância é uma atitude simples que aumenta a segurança de todos.
10: Tá então a orientação da coordenadora do DETRAN, de educação do DETRAN, né? A gente agradece aqui a participação da Rosane, ela é coordenadora de ações educativas do DETRAN, trazendo essa informação muito importante para a gente. E por falar em informação importante, a nossa ouvinte, a nossa fã aqui da Centro América, a Joelma, ela mandou um áudio pra gente falando de um acidente na Fernando Corrêa neste momento, sentido Coxipó Centro. Vamos ouvir.
12: Aqui é a Joelma. É só para atualizar a respeito do trânsito, aqui próximo do... na Fernando Corrêa, próximo aqui do semáforo que dá contorno para Carmindo de Campos. Tem um acidente, carros e motos envolvidos, aparentemente tem óleo na pista, tem motoqueiro caído, aí só para o pessoal ficar atento a esse trecho aí.
10: Muito obrigada, Joelma, pela sua mensagem, pelo seu áudio, ajudando aqui outros motoristas também que seguem nessa direção. A Stephanie já está apurando essas informações. E logo mais, no próximo trânsito, a gente traz aqui detalhes atualizados para você, ouvinte, que está pensando em pegar essa região aí, atualizando como é que está o trânsito. Agora, 7h43, o Ministério Público recomendou a suspensão do reajuste de quase 12% na conta de água em Cuiabá. Lembra que eu falei na semana passada que esse aumento havia sido autorizado, que ia entrar em vigor a partir de sábado? Pois é, a recomendação foi feita após dúvidas sobre a justificativa do reajuste e o impacto direto no bolso dos consumidores. O órgão pede mais transparência nos cálculos e na definição dos valores. Segundo o Ministério Público de Mato Grosso, o reajuste pode comprometer o orçamento das famílias, especialmente das que se encontram em situação de maior vulnerabilidade econômica. Caso a orientação não seja seguida, o Ministério Público pode tomar medidas judiciais para barrar o aumento. Enquanto isso, a situação segue em análise. A concessionária Águas Cuiabá tem o prazo de 5 dias para informar formalmente se irá acatar a recomendação e quais providências pretende adotar. Lembrando que esse pedido, né, essa recomendação do Ministério Público foi feita no fim da semana passada. Então o prazo já está correndo. Para quem mora aqui na capital, a orientação agora é você acompanhar os próximos desdobramentos, já que o reajuste pode ser suspenso ou revisto. A gente vai acompanhar e vai trazer informações para você também. Uma outra atualização que eu trago aqui sobre um outro caso que nós demos também no Primeira Página, lembra aquela repercussão em torno da retirada de 5 figueiras que foram arrancadas lá na rua Baltazar Navarros, no bairro Bandeirantes, aqui em Cuiabá? Pois é, gente, essas árvores, elas foram replantadas no local. Na verdade, foram novas árvores replantadas, não as mesmas, né? A prefeitura informou que o replantio foi realizado como medida compensatória, conforme havia sido determinada após aquela polêmica toda da retirada das figueiras. O caso ganhou uma repercussão depois que as árvores foram cortadas com base em um laudo técnico que apontava risco de queda por problemas como cupins, apodrecimento e comprometimento das raízes. A decisão gerou questionamentos de moradores e também levou a prefeitura a abrir uma sindicância para apurar possíveis irregularidades no processo que autorizou o corte. Segundo o município, o replantio foi executado pela empresa responsável pela obra na região. No entanto, a prefeitura não informou qual empresa realizou esse serviço. Até o momento, o município apenas confirmou que o termo de compromisso ele foi assinado e que o replantio das árvores foi cumprido. Antes do intervalo, deixa só eu ler aqui algumas mensagens de ouvintes que mandaram palpites do jogo. E a Ney, ele falou assim, ó, posso estar totalmente errado, mas acredito que esse jogo talvez não seja tão fácil assim. Pode ocorrer de ficar no empate 1-1 e ir para a prorrogação, Brasil e Japão. A seleção japonesa não está tão inocente assim, mas não, viu, gente? Disse aqui o Ianei. E o Edinho mandou o palpite dele para hoje também, dizendo que acha que o Brasil vai ganhar com a diferença de um gol chorado. É o que disse o Edinho. Vamos para o intervalo. Daqui a pouco a gente volta com o último bloco aqui do nosso jornal e com o palpite do nosso ouvinte.

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1: Atenção para você, motorista, que está passando pela Rodovia dos Imigrantes, um grande congestionamento ali naquela região, pé próximo a Mário Andreasa, você ouvinte de Várzea Grande. Aqui na região, aqui em Cuiabá, nós temos também trânsito congestionado na Avenida Coronel Escolástico, também na Avenida Coronel Duarte. Para você que passa aqui pela região do centro, a pista da Avenida Miguel Sutil vai ser liberada, aquele trecho que estava em obras. Mas o trânsito por ali ainda segue bem intenso até que a pista seja totalmente liberada. E também nós temos um grande fluxo de veículos neste momento na Avenida Historiador Rubens de Mendonça, Avenida do CPA, para você que segue sentido ao shopping, né, antes de chegar ali no viaduto da Avenida Miguel Sutil.
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1: 7:48.
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1: Primeira página de volta com o último bloco aqui para você do nosso jornal, falando sobre um evento que aconteceu aqui, foi realizado neste fim de semana, a 23ª edição da Parada Orgulho LGBTQIA+. Mato Grosso reuniu milhares de pessoas aqui em Cuiabá neste fim de semana com a programação bem diversa, atrações culturais, serviços de graça e homenagens a pioneiros do movimento aqui no estado. O evento foi realizado lá na Orla do Porto e na região central aqui da capital. O tema desse ano foi Envelhecer com Orgulho, Democracia, Resistência e Memória. A edição deste ano propôs uma reflexão sobre o envelhecimento da população LGBTQIA+, o reconhecimento de lideranças históricas e a preservação da memória das lutas que contribuíram para a conquista de direitos ao longo das últimas décadas. Esse evento marcou a estreia da primeira Feira do Orgulho. Foi a primeira feira realizada aqui na região metropolitana, com apresentações culturais, DJs, performances drag, feira gastronômica, oficinas, exposições, serviços de cidadania. O presidente da Associação da Parada do Orgulho LGBTQIA+, de Mato Grosso, o Clóvis Arantes, falou sobre a importância de pessoas mais velhas no evento e também sobre a diversidade aqui no evento. Vamos ouvir.
2: Nós precisamos compreender que as pessoas envelhecem, precisam de moradia, precisam de uma renda básica, precisam ter uma rede de proteção para a sua velhice.
3: No Brasil inteiro, nós temos artistas, militantes e pessoas incríveis que vão mudar a cena.
1: Agora, 7h52.
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1: Renata Barros, bom dia para você, bem-vinda ao Primeira Página, estamos combinando hoje Brasil Total.
4: Bom dia, Yasmin, bom dia a todos, sim, estou de verde e amarelo, já no clima do nosso jogo de hoje, né? Não se fala nisso, eu acordei, saí de casa, a primeira coisa que eu vi foi gente passando na rua com a camisa da seleção, falei, nossa, a gente tá muito brasileiro mesmo.
1: Muito, muito, hoje eu também tô aqui, eu não comentei mais cedo, mas para quem tá assistindo a gente pelo canal no YouTube, também vim devidamente uniformizada hoje, na expectativa de que a seleção faça uma boa partida, mas antes de falar da seleção, vamos falar que neste fim de semana teve skate aqui em Cuiabá.
4: Exatamente, a quinta etapa do STU, principal circuito de skate do Brasil. Primeira vez que o STU desembarcou aqui em Cuiabá, foi muito emocionante. Os skatistas precisaram driblar o calor cuiabano, mas ainda assim foi uma festa muito bonita do skate nacional.
1: Com certeza, olha, o presidente da Federação Mato Grossense de Skate, o Bob Peron, ele falou sobre a importância de ter um evento como esse aqui em Cuiabá. Vamos ouvir.
5: Essa daqui é a minha terceira vez, restrito de campeonato seguido. Então é muito bom estar aqui competindo, muito feliz. Quero treinar, estar melhor para as próximas. Quero agradecer primeiramente a Deus, né? Porque se não fosse por Ele, eu nem sei como eu estaria agora. Que é graças a Ele que eu segui em frente.
6: Cara, é mais do que um sonho, né? Receber os melhores atletas de skate do Brasil num dos maiores eventos de skate do mundo.
1: Ó, você ouviu aí, além do presidente, quem falou primeiro foi a gaúcha Maria Lúcia, que ela foi a grande campeã da categoria Skate Street. 6 skatistas disputaram o lugar mais alto do pódio, né? Teve muitas manobras de tirar o fôlego e aí a Malu, ela venceu, foi a grande campeã. E é um evento muito importante, né, Renata? A gente acompanhou, o pessoal do esporte esteve por lá também, vai trazer a reportagem que vai ser exibida no MT1 hoje. Mas como é importante a gente receber eventos grandes como esse.
4: Exatamente, né? O complexo de skate do Parque Novo Mato Grosso é o maior da América Latina. Então, assim, ano passado a gente recebeu o Campeonato Brasileiro de Skate e agora o STU. Então, finalmente, e muito importante também, Cuiabá entrando, né, no calendário nacional do skate brasileiro.
1: E quem quiser acompanhar o nome de todos os campeões, porque foram muitas modalidades, está lá no nosso portal ge.globo.com/mt, tem uma reportagem completa. Agora, o que mais você conta pra gente, Renata?
4: Bora falar de Série D?
1: Vamos lá.
4: Né? Nesse fim de semana, os dois, então, representantes de Mato Grosso entraram em campo pela Série D do Campeonato Brasileiro nos jogos de volta da segunda fase, né? Era decisão. O Misto, infelizmente, foi eliminado, perdeu pro Gama fora de casa. É, o Misto já tinha perdido no jogo de ida aqui no Dutrinha, então no placar agregado o Gama avançou por 3-1. Já o Luverdense segue vivo na disputa pelo acesso à Série C. Ontem o Verdão do Norte empatou em 1-1 com o Ceilândia no Passo das Emas e garantiu a classificação à terceira fase da Série D graças ao resultado do jogo de ida, quando o Luverdense venceu o Ceilândia na casa do rival por 2-1. Então, com isso, com a eliminação do Misto, o Luverdense passa a ser o único representante de Mato Grosso na Série D do Campeonato Brasileiro. Toda a nossa torcida pro Verdão do Norte, que continue representando bem Mato Grosso e que venha o acesso, né?
1: Com certeza, a gente vai ficar aqui nessa torcida e na expectativa.
4: Bora falar do assunto do dia,
1: agora sim, vamos lá.
4: Seleção brasileira entra em campo hoje contra o Japão. Primeiro jogo, mata-mata da Copa do Mundo.
1: Agora,
4: né?
1: É tudo ou nada.
4: Tudo ou nada. Ontem na coletiva o Ancelotti até brincou assim, falando que não é mata-mata, é só mata. Porque é jogo único, não
1: é,
4: tem
1: verdade.
4: Nem a volta.
1: Não tem a volta. E eu tava vendo também, Renata, que o técnico do Japão, eles também vêm com sangue no olho, porque eles têm uma meta. Eles colocaram a meta de que eles querem ganhar uma Copa até 2050. E os japoneses são muito concentrados e focados. Então, se a gente for olhar aí o nosso histórico contra o Japão, você já trouxe esses dados aqui, a gente pode até reforçar. O Brasil, da última vez que o Brasil enfrentou o Japão, a gente não saiu muito bem desse jogo, não.
4: Exatamente, né? Foi um amistoso em outubro do ano passado. O Brasil estava vencendo por 2-0. Placar considerável, e aí o Japão foi lá, muito dessa resiliência, né, dessa concentração, e conseguiu a virada por 3-2, mas no retrospecto de 14 jogos, essa foi a única vitória pro Japão.
1: Ah, então a gente, bom, vamos tentar esquecer a última, mas entrar focado, acho que isso que é importante.
4: Exatamente.
1: Né? Porque o Japão tá vindo muito bem pra esse jogo, assim, muito concentrado no que quer, e o que a gente precisa, eu acredito, é que a seleção precisa é entrar focado também, sem entrar no salto, com salto, entrar respeitando o adversário.
4: E eu diria até, Yasmin, que o Japão tá chegando com um saltinho, assim, um saltinho pequeno, mas tá chegando com um saltinho, porque um zagueiro da seleção japonesa chegou até a comentar que a seleção brasileira não é mais a mesma de antigamente. Onde já se viu falar uma coisa dessa da nossa seleção?
1: A gente pode falar.
4: A gente pode, eles não. E o Marquinhos respondeu, falou que isso é soberba e que eles continuem falando que isso dá mais motivação para nossa seleção.
1: Ah, muito bem, que tenha muita motivação. E os jogos de hoje, vamos lá. Temos para hoje, Brasil, 1:00 PM contra o Japão. Esse jogo vai ser lá em Houston. 4:30 PM, nós temos também Alemanha e Paraguai. Olha só que jogão. E às 9:00 PM, tudo no horário de Mato Grosso, tá, gente? Holanda e Marrocos. São 3 jogos já em fase de quem perdeu vai embora. E lembrando que se o jogo empatar, né, Brasil e Japão, Alemanha e Paraguai, Holanda e Marrocos, ficar no empate, tem a prorrogação, depois pênaltis.
4: Depois pênaltis. Dá tempo da gente falar a possível escalação do Brasil?
1: Pode sim, vai lá.
4: Alisson no gol, Gabriel Magalhães e Marquinhos na zaga. Nas laterais, Douglas Santos e Danilo. Ali no meio de campo, Casemiro, Bruno Guimarães e Paquetá. E mais à frente, Vini Júnior, Matheus Cunha e Rayan.
1: E Rayan, muito
4: Será
1: bem.
4: Será que tem gol hoje?
1: Ai, tomara que tenha, viu? Vamos embora, Renata.
4: Vamos nessa.
1: Na torcida pelo Brasil hoje, hein? Então, amanhã a gente espera encontrar a Renata aqui falando do jogo, da
4: nossa
1: vitória da seleção brasileira.
4: 2-1, meu palpite.
1: O meu foi 3-1, tá?
4: Caraca,
1: hoje
4: tá 3-1,
1: tô otimista, super. Amanhã, ouvinte, quem te faz companhia por aqui é o Leandro Agostini, junto com a Renata, que vai trazer aqui o resultado da seleção. E eu volto na sexta-feira pra falar com você, ouvinte, tá bom? Mas estou aqui acompanhando e torcendo pelo Brasil também. Ótima segunda-feira pra você, ouvinte.

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0: É Nando Reis, Ana Vitória, Benson Boone, Ahá, Madonna com Laís La Bonita. 8h15. Muito obrigado aí pela sua audiência nesta manhã de segunda-feira. Vamos com informações do trânsito.
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0: Stephanie Gomes por aqui, bom dia.
2: Olá, Stephanie. Bom dia, Schmitz, para você e a todos os nossos ouvintes. A gente traz agora atualizações sobre um acidente na Fernando Corrêa, porque temos informações que próximo ali do semáforo, que dá contorno para Carmindo de Campos, houve um acidente entre alguns veículos, está com óleo na pista, então fica o recado para você, motorista, ficar atento ou se puder evitar essa região. A CEMOB ainda não nos trouxe mais detalhes, porém, qualquer atualização a gente vai trazer aqui. Avenida São Sebastião com trânsito, seguindo o normal próximo ao 44º Batalhão da Polícia, e na avenida que dá acesso ali a Senador Metelo, a Miguel Sutil, próximo ao Círculo Militar, com o trânsito seguindo normalmente, apesar de termos bastante veículos por ali. O trânsito ainda não está congestionado. E para finalizar, na José Rodrigues do Prado, o motorista não encontra congestionamento. E atenção para você, motorista, a Miguel Sutil nesse momento já está liberada no trecho da Jurumirim, então não temos mais interdição ali no momento. Outras notícias e outras atualizações do trânsito a gente traz durante a nossa programação.
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firme nesta manhã de segunda-feira, 26 graus a temperatura neste momento, umidade boa, né? Em 74%, a temperatura máxima para hoje 33 graus. Seguindo aqui com uma boa música para você o tempo todo aqui curtindo na programação Classe Executiva, Marcos Schmitz com você até às 10. 8:19 agora.

0: Este é o Ritmix aqui na programação Skank e também o Rick Astley. Ó, daqui a pouco vem lá o sucesso que você não esquece. Paulo Vaz trazendo sempre um grande clássico. Acompanha o quê? Sempre uma boa história.
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0: Diga lá, Stephanie Gomes, traga a informação.
2: Olá, bom dia para você e a todos. Cuiabá já tem 4 ruas que vão receber telões para transmissão do próximo jogo da seleção brasileira. A partida será hoje à 1 da tarde e faz parte da campanha Minha Rua é Show de Bola, promovida pela Prefeitura. As vencedoras foram as ruas F, no Jardim Passaredo, Rua 5, no São João del Rei, Rua 10, no Jardim Aroeira e Rua Cruz de Malta, no Serra Dourada.

0: Além dos telões, os moradores terão tendas, cadeiras, banheiro químico, água gelada e estrutura de apoio para acompanhar a partida com mais conforto. A escolha das ruas foi feita pelo engajamento dos moradores nas redes sociais da prefeitura. Quem quiser participar pode ir a um dos pontos de transmissão e torcer pela seleção em clima de confraternização. Outras notícias durante a nossa programação.
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2: Em uma sensível composição, o sucesso que você não esquece apresenta uma canção inspirada no nascimento da filha do compositor Andrew Ferris, da banda Inexus, num momento em que ele queria mostrar ao mundo o quanto é maravilhoso ter algo a mais na vida para pensar e se preocupar além de você mesmo. A música de 1992 fala de uma linda garota, assustada e amedrontada, que quer ir para casa e quer proteção. E chegou a ser usada em um comercial para uma campanha contra a anorexia. O sucesso que você não esquece de hoje é do Inexus, Beautiful Girl.

Schmitz, querido, bom dia. E eu vim aqui ao dentista e já estou te ouvindo. Falei pra você, a mídia melhorou, arrumou, tá tudo bem, agora tem que te ouvir, né, cara? Delícia teu programa. Palpite? Ah, vou dar o meu palpite. Eu acredito que será 2-1 pro Brasil. Não acredito que o Brasil vai ganhar de 3-0, não. O Japão vem com tudo, tá com sangue no olho. Mas nós brasileiros, mato-grossense, temos que confiar, né? E eu confio muito.

0: Muito bem, é Frank Valli aqui na programação Centro América. Olha, que maravilha, obrigado aí pela sua audiência, você que participa, você que interage, mandando sua mensagem de voz aqui, né? Dando palpite no jogo, muito obrigado. Você que dá carona aí pelas ruas e avenidas de Cuiabá e Várzea Grande, muito obrigado. Você que está sintonizado em 99,1, para você que está em nosso aplicativo, em nosso site, centroamericafm.com.br, forte abraço, viu? Muito obrigado aí pela sua audiência, tem aí uma segunda produtiva, uma segunda-feira iluminada, viu? 9h46 agora, chegando o Alto Desempenho com o Luciano Copini aqui na Centro América. Preste atenção, dicas para a sua carreira profissional está no ar.
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2: Muitas pessoas acreditam que o sucesso depende apenas do conhecimento e competência técnica. Mas existe uma verdade que o mercado ensina todos os dias. Ninguém cresce sozinho. Você pode ser excelente no que faz. Pode ter cursos, experiência e pode até ter talento. Mas se não souber se relacionar, sua caminhada será muito mais difícil. Grandes oportunidades costumam surgir através de pessoas. Podem ser clientes, parceiros, líderes, colegas ou ainda amigos. E relacionamentos saudáveis são construídos com atitudes simples: respeito, escuta, empatia e confiança. Pessoas de alta performance entendem que não basta ter razão, é preciso saber dialogar. Não basta falar bem, é preciso saber ouvir. No ambiente profissional, muitas carreiras não são interrompidas pela falta de competência, mas pela dificuldade de conviver e colaborar. Por isso, desenvolva suas habilidades técnicas, mas não se esqueça das habilidades humanas. Porque, no final das contas, pessoas fazem negócios, pessoas constroem equipes e pessoas abrem portas.
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Bom, 9h56, obrigado pela sua audiência, uma excelente segunda-feira, daqui a pouco jogo da seleção brasileira. Vamos torcer, né? Cabe a nós aí torcer aí pra nossa seleção. Então, um forte abraço, obrigado você que participou, você que curtiu aí o Happy Day cedinho e também o Classe Executiva Só Amanhã, sempre com mais classe. Marcos Schmitz de volta amanhã e daqui a pouco tem o Wally Jorge. Bom trabalho pra você, Wally. Valeu, 9h57, uma ótima segunda-feira e dá-lhe!

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3: Dez horas e um minuto.
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3: É minha. O Wally George com você por aqui a partir de agora, nessa segunda-feira, 29 de junho de 2026. É um prazer ter a sua audiência. 30 graus em Cuiabá nesse momento, com 58% de umidade. Semana tá começando e que ela seja abençoada para todos nós. E vai Brasil, né? Logo mais aí, todo mundo na torcida. Por falar nisso, você pode continuar mandando o seu palpite aí, o seu placar para hoje, viu? Mandar essa energia positiva lá para os nossos guerreiros da seleção brasileira. Estamos juntos por aqui com Viva Easy a partir de agora, então. E já trazendo o Doobie Brothers aqui na sua manhã de segunda-feira. What a Fool Believes. Vamos juntos.

Menina, com Dario Hall e John Nodes aqui no Viva Easy da Central América FM. Ainda Harry Styles, As You Was. The Police, Every Breath You Take, também Doobie Brothers, What a Fool Believe.

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Sua favorita, feliz e abençoada semana pra você. Cristiana Pereira mandou sua mensagem aqui, seu bom dia, obrigado. O Homero Ferreira, motorista de aplicativo, tá com a gente. Bom trabalho aí, Homero, obrigado pela audiência. O Ercílio Lucas, a Patrícia Morim também. Obrigado a todos aí pelo carinho. Vamos juntos por aqui com mais canções pra você nessa manhã de segunda-feira. Por aqui, Viva Easy agora com Fred Mercury. I was born to love you.

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2: Olá para você, bom dia a todos. Em Várzea Grande, a prefeitura decretou ponto facultativo e os servidores estão de folga hoje. Já em Cuiabá, o expediente será encerrado ao meio-dia para os servidores municipais. Lembrando que a medida não vale para os serviços essenciais, como a unidade de pronto atendimento, que continuarão funcionando normalmente. Mudanças também podem no poder judiciário. O Tribunal de Justiça não terá expediente nesta segunda-feira. Os prazos processuais com vencimento hoje serão prorrogados para amanhã, o primeiro dia útil seguinte. Os plantões judiciários, as atividades urgentes e os serviços essenciais serão mantidos. A Justiça Eleitoral também decretou ponto facultativo. A Defensoria Pública também vai funcionar em regime de plantão, atendendo apenas casos de urgência e emergência. A partida entre Brasil e Japão é a primeira da seleção brasileira em horário comercial, o que levou a essa alteração. Outras notícias durante a nossa programação.
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A voz de Barry White aqui no Viva Easy da Centro América FM. Can't Get Enough of Your Love. A Índia Marina Lima Fugazi também no Isto É Rock and Roll. That Straight to Thames of Swing.

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5: Faltam 10 minutos para as 11. Fácil de ouvir, Centro América FM Easy, por aqui a gente segue com mais Viva Easy na manhã dessa segunda-feira para você em sintonia aí, feliz dia e mande aí a sua mensagem, mande o seu bom dia, o seu placar, hein? De quanto você espera que o Brasil ganhe hoje? Tá chegando a hora, hoje é dia de haja coração. E vamos juntos aqui com mais Viva Easy, Ray Parker Jr., Ghostbusters.

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7: 11:03.
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7: Com a boa música aqui na Centro América FM, com a ótima companhia também, com essa troca de boas energias. Que bom que você está aí. Como é que está o seu dia, hein? Semana começou bem? Espero que ela fique melhor ainda. Coisas boas virão, tenha fé sempre. Segunda-feira, 29 de junho de 2026, penúltimo dia desse sexto mês do ano. Cuiabá com 32 graus, agora 52% de umidade. Por aqui, o Viva Easy até o meio-dia para você que acompanha aí a programação através das ondas do rádio, através da internet, se conectando com a gente. Obrigado pela audiência. Eu sou o Oni George ao seu lado. E agora tem Bruce Springsteen, Night Shift.

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3: Hoje na música do dia tem Cutting Crow. I've been loved before.

Cantora, compositora, produtora e diretora, além de atriz americana, estadunidense, na verdade, né? Sabrina Emily Carpenter, que nasceu em Quakertown em 11 de maio de 1999, e a gente curtiu juntos ela aqui na Centro América FM Expresso. No Viva Is, e ainda Joe Esposito, Lady, Lady, Lady, também a música do dia, Cutting Crown, I've Been Loved Before. É hora de intervalo e de informações no seu rádio.

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1: Olá para você e a todos. A comunidade de Bom Sucesso mantém viva uma das mais tradições antigas da Baixada Cuiabana. A 45ª Festa de São Pedro e dos Pescadores começa hoje, dia 29 de junho, dia de São Pedro. A programação começou às 4 da manhã com a tradicional alvorada. E daqui a pouco acontecem o cortejo e o encontro dos festeiros. Às 9:30 da manhã foi celebrada a missa festiva em homenagem ao padroeiro dos pescadores. Depois da celebração, acontece o tradicional levantamento do mastro, ao som dos cururoeiros, um dos momentos mais aguardados da festa. Em seguida, é servido de graça o grande almoço comunitário. A programação segue durante toda a tarde e a noite, com apresentações culturais e shows de lambadeiros, encerrando a festa de São Pedro e dos pescadores à meia-noite. Outras notícias durante a nossa programação.
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5: 11:33.

Ela que te acompanha todo dia, todos os momentos. Centro América FM sempre com você, 15 anos no ar. Por aqui a gente segue. Viva Easy, tem o rei Elvis Presley, Sweet Caroline.

0: Angels de Robbie Williams no Viva Easy. Ainda apenas uma de amor com Lulu Santos, Kobe Kyla Rainbow e também Elvis Presley, Sweet Caroline. E o Viva Easy volta já trazendo a música da vida, as últimas do Viva Easy de hoje. É hora de pense nisso agora, mas antes deixa eu dar um toque para você aí que está acompanhando. 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Eu já volto então. Tem pense nisso agora para você.
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2: Um dia de cada vez. Um turista visitou uma catedral onde um artista trabalhava em um enorme mosaico. Uma vasta parede vazia estava à frente do artista e o turista perguntou: "Você não fica preocupado com todo esse espaço que você precisa cobrir? Não se preocupa sobre quando conseguirá terminar?" O artista simplesmente respondeu: "Eu sei o que posso fazer a cada dia. Toda manhã marco a área que farei e não me permito preocupar-me com o espaço que falta. Eu assumo um dia de cada vez e um dia o mosaico estará terminado." A vida é simplesmente uma coleção de pequenas vidas, cada uma vivida um dia de cada vez. Muitos dos grandes obstáculos que atrasam o nosso momento são como esta grande parede. Nós podemos nos preocupar com o enorme quadro que temos que criar, ou podemos simplesmente começar a enchê-lo com as imagens maravilhosas e únicas, fazendo o melhor que podemos a cada dia que nos é dado. Procure viver um dia de cada vez. Não se prenda a remorsos ou frustrações por algo que já aconteceu. O que passou, deixe no passado. Se foram coisas boas, guarde as boas recordações. Se foram coisas ruins, procure tirar um aprendizado para que não as repita no futuro. Não se queixe da vida, pois ela está em constante desenvolvimento. Acredite, seu valor está em você mesmo. Não se deixe vencer e não seja igual, seja diferente, seja especial. Você não pode mudar o que já passou, nem prever o que vai acontecer. Portanto, viva o hoje, viva o agora. Um dia de cada vez. O dia de ontem não voltará jamais. Trace objetivos para cada dia e vá em frente com muita força, coragem e confiança. Seja seu próprio motor de arranque e não desperdice as oportunidades de cada novo amanhecer. Brinque mais, sorria mais, ame mais, dance, ouça a sua música preferida, diga "eu te amo" para as pessoas que você gosta e que você sabe que gostam de você. Não conte os dias. Viva como se cada dia fosse o último. Aprender a amar, a perdoar, a respeitar. E no final, teremos montado o melhor quadro, o mosaico das nossas vidas. E lembre-se, infelizmente a vida tem prazo de validade. Então viva do jeito que te faz bem. Pense nisso e seja feliz, pintando o grande quadro da vida. Chegamos assim ao final de mais um Pense Nisso. 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

Jim Buffett Survive aqui na programação da Centro América FM. O Viva Easy chegando ao fim. Bom, cuidado aí no trânsito, viu? Nesse momento o trânsito começa a ficar mais complicado aí. Daqui a pouquinho muita gente já se concentrando para assistir ao jogo do Brasil e torcer. Bom, amanhã tem mais Viva Easy às 10 da manhã. Daqui a pouquinho também ao meio-dia, a partir do meio-dia, estamos em rede aí com Sinop. E para fechar então o Viva Easy de hoje, tem Alicia Keys, Empire States of Mind.

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2: Meio-dia e um.
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2: Começando por aqui na hora do almoço, Centro América FM, a sua favorita, segunda-feira, 29 de junho de 2026. Cuiabá com 33 graus, o sol brilhando forte nessa tarde já, né? De segunda-feira, semana começando de vento em polpa. Tudo bem. 47% de umidade, zero chances de chuva. Sinop com 32 graus e 42% de umidade nesse momento. Eu sou o Wally George, ao seu lado por aqui. É um prazer sempre estar na sua companhia, levar música boa aos seus ouvidos aí do outro lado. Então agradeço a você que está com o rádio ligado, sintonizando 99,1 em Cuiabá, 95,5 em Sinop, e a você que se conecta com a gente pela internet também, várias opções, né? Tem o site, tem o aplicativo da sua rádio favorita que você pode baixar, inclusive levar com você por onde for. Ou as plataformas de streaming também, onde você consegue acessar a Centro América FM por todo o planeta e até fora. Vamos juntos por aqui então, até as 14h, tem na hora do almoço, já começando com The Corgis, Everybody Learns, Everybody's Got to Learn Sometime.

Alja Home Morning aqui na programação. A hora do almoço, a companhia mais gostosa. Cat Stevens, Morning Has Broken, também The Corgis. Everybody gets to learn sometime. Bom, tá na hora de trazer informações do trânsito. Deixa eu também trazer aí para você que está acompanhando a programação. Aqui a Marechal Deodoro já está ficando bastante congestionada. E atenção, né? Lembre-se você que está no trânsito que fechar cruzamento é infração de trânsito, viu? Você trava mais ainda, então não feche o cruzamento, deixe liberado aí, tenha um pouco de paciência, porque não adianta. Trânsito vai ser essa loucura a partir de agora aí, com a liberação para que você possa torcer, né, pelo nosso Brasil lá na Copa do Mundo. Vamos então trazer as informações aqui.

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1: Tudo bem? A nossa repórter Stephanie Gomes traz as informações pra gente. É com você, Stephanie.
2: Olá para você e a todos os nossos ouvintes. A gente atualiza agora o trânsito porque está chegando o horário do jogo e com isso o trânsito fica bem caótico em várias regiões da capital e também de Várzea Grande, começando pela Avenida Marechal Deodoro, que está com trânsito bem intenso próximo à Escola Estadual Militar Dom Pedro II e na Isaac Povas, assim como na Generoso Ponce, toda essa região central de Cuiabá está bem congestionada nesse momento. Também falo da Avenida General Vale, próximo ao pronto-socorro municipal de Cuiabá, onde o motorista vai encontrar bastante lentidão e tem que sair preparado para encarar um congestionamento bem grande. Indo para Várzea Grande agora, eu falo da Filinto Miller, próximo ao estacionamento ali do aeroporto. O trânsito está bem pesado por ali, então o motorista vai precisar um pouco mais de atenção e de paciência também. Durante a nossa programação, a gente te deixa muito bem informado sobre o trânsito.
1: Ok, Stephanie, obrigado pelas informações. O Paulo Rogério mandou aqui que a Fernando Correia, sentido Coxipó, está um colapso, né? E vários outros pontos de Cuiabá nesse momento, como eu disse também a Marechal Deodoro. Ó, se você puder, pegue aí rotas alternativas, né? Ou escolha um lugar legal para você assistir aí ao Jogo do Brasil, tem vários pontos espalhados aí por Cuiabá.
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1: Muito bem, atualizando aqui, 33 graus em Cuiabá, umidade 46%. Sinop com 32 graus e 41% de umidade. Meio-dia e 20.

0: A Juiz de Fácil de Ouvir, já que o trânsito está bastante complicado aí para todo lado, a gente recebe também aqui a atualização dos nossos fãs, os nossos ouvintes, companheiros aí. A Melissa mandou aqui a sua informação, muito importante aí para você que está buscando uma rota alternativa, né, Melissa?
1: Oi, Wally, boa tarde, tudo bem? Ouvindo aí as informações sobre o trânsito, né? Quem tiver aqui, estiver saindo de Várzea Grande para ir para Cuiabá, uma opção bem tranquila, que é o trajeto que eu estou fazendo agora, é esse que sai aqui nessa ponte Sarita Baracate. Essa ponte que sai no bairro Parque Atalaia, na rodovia Palmeiro Paz de Barros. Tá bem tranquilo por aqui, viu? Quem puder vir por essa rota, vai chegar a tempo em casa para assistir o jogo. Um abraço.
0: Tá certo, obrigado, viu, ô Melissa, pela contribuição aqui. A gente segue com mais na Hora do Almoço e agora tem Michael Jackson. You are not alone.

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3: Meio-dia 32. Rádio fácil de ouvir, na hora do almoço. E Carly Simon, As Time Goes By.

0: Brincar de viver. Essa é uma brincadeira séria, né? Mas que pode ser leve e feliz também. Maria Bethânia aqui no Na Hora do Almoço, ainda Jim Cliff, I Can See Clearly Now, e Carly Simon, As Time Goes By, eu já volto.
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0: 12:45.
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0: 12:48.

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James Taylor, Handman.

Sleeping Away Information Society. Para fechar a primeira hora de Na Hora do Almoço de hoje, ainda Eagles Hotel California, James Taylor, Handyman.

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1: Uma e quatro.

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Segunda-feira, 29 de junho de 2026, Cuiabá com 33 graus, 44% de umidade. Sinop com 33 graus também e 40% de umidade. O Brasil já tá jogando, né? Já estão em campo lá, 4, 5 minutos já de Brasil e Japão. Por aqui a gente segue com a programação alternativa aí pra você que não está querendo fazer haja coração, né? Está querendo preservar as emoções e curtindo música boa. Então, obrigado pela sua audiência. Vamos juntos por aqui até as 2:30 da tarde. Eu sou o Wally George com você. E tem Duran Duran, Ordinary World.

0: Tender, The Platters. Rita Coolidge, Do You Really Want to Hurt Me? E também de Randy Run, Ordinary World, aqui no Na Hora do Almoço.
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2: Muitas pessoas acreditam que o sucesso depende apenas do conhecimento e competência técnica. Mas existe uma verdade que o mercado ensina todos os dias: ninguém cresce sozinho. Você pode ser excelente no que faz, pode ter cursos, experiência e pode até ter talento. Mas se não souber se relacionar, sua caminhada será muito mais difícil. Grandes oportunidades costumam surgir através de pessoas. Podem ser clientes, parceiros, líderes, colegas ou ainda amigos. E relacionamentos saudáveis são construídos com atitudes simples: respeito, escuta, empatia e confiança. Pessoas de alta performance entendem que não basta ter razão, é preciso saber dialogar. Não basta falar bem, é preciso saber ouvir. No ambiente profissional, muitas carreiras não são interrompidas pela falta de competência, mas pela dificuldade de conviver e colaborar. Por isso, desenvolva suas habilidades técnicas, mas não se esqueça das habilidades humanas. Porque, no final das contas, pessoas fazem negócios, pessoas constroem equipes e pessoas abrem portas.
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1: Olá para você e olá a todos. Começa hoje em Cuiabá a mostra competitiva do Festival Cinemato, com exibição de graça de filmes. O evento reúne produções nacionais e regionais e movimenta a cena cultural da capital. O evento será realizado até o dia 5 de julho no Teatro da Universidade Federal de Mato Grosso. Além das exibições, o evento terá oficinas, seminário, rodas de conversa e encontros com realizadores. A Feira do Imigrante também integra a programação instalada na área externa do teatro. A programação inclui longas, curtas e obras independentes, com sessões abertas ao público. A ideia é valorizar o cinema brasileiro e ampliar o acesso à cultura. Para quem quer aproveitar, a dica é conferir a programação completa e os horários das sessões. Outras notícias durante a nossa programação.
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4: Uma e 35.

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0: Secret com Heart aqui para fechar na hora do almoço dessa segunda-feira, ainda Spend Your Ballet True. E eu já volto com sequência de classe no seu rádio.
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0: 2 horas.

Vamos juntos e vamos juntos. Consequência de classe a partir de agora aqui na sua rádio favorita, segunda-feira, 29 de junho de 2026. Cuiabá com 33 graus, 43% de umidade. Sinop com 33 graus e 39% de umidade. Começando sequência de classe que acontece aí pra você até as 16h. Eu te acompanho até as 14h30. Eu sou o Wally George e é um prazer ter a sua audiência. Lady Gaga e Bruno Mars abrem aqui a programação sequência de classe de hoje, Die With A Smile.

California Dreamin', Beach Boys, Titãs, gostava tanto de você, Life, Lighthouse Family, Innocent Child, e também Lady Gaga e Bruno Mars, Die With A Smile.

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7: 2:18.

Early Morning de Ahá aqui no Sequência de Classe. Ainda All City Fire Flyers e também The Cranberries Dreams. Tô indo embora, amanhã a gente se encontra às 10 da manhã. Vem aí Ricardo Bip logo após o intervalo, dando continuidade à programação Sequência de Classe com você. E que seja uma semana abençoada para todos nós. Obrigado pela sua audiência. Para fechar a minha participação aqui, para Lamas do Sucesso, cuide bem do seu amor.

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Swing Out Sister, Breakout, aqui no Sequência de Classe. Daqui a pouquinho, Tina Turner, também Beatles, tudo isso já já aqui na sua Rádio Easy.

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Michael Antirock aqui no Sequência de Classe com vitória do Brasil, 2-1, conseguimos, 3-3, daqui a pouquinho tem mais música no Sequência de Classe.

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0: Yeah, Believe, agora 3h45.
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0: Informações direto da nossa redação com Stephanie Gomes. Boa tarde, Stephanie.
2: Olá, boa tarde para você e a todos os nossos ouvintes. Depois da repercussão em torno da retirada de 5 figueiras na rua Baltazar Navarros, no bairro Bandeirantes, aqui em Cuiabá, as árvores foram replantadas no local. A prefeitura informou que o replantio foi realizado como medida compensatória, conforme havia sido determinado após a polêmica. O caso ganhou repercussão depois que as árvores foram cortadas com base em um laudo que apontava risco de queda por problemas como cupins, apodrecimento e comprometimento das raízes. A decisão gerou questionamentos de moradores e também levou a prefeitura a abrir uma sindicância para apurar possíveis irregularidades no processo. Segundo o município, o replantio foi executado pela empresa responsável pela obra na região. Porém, a prefeitura não informou qual empresa realizou esse serviço. Até o momento, o município apenas confirmou que o termo de compromisso foi assinado e que o replantio já foi cumprido. Outras notícias durante a nossa programação.
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3: Olá, nesta edição do Sucesso que Você Não Esquece, vamos voltar à década de 1960, em plena ditadura militar.
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3: Alguém consegue imaginar que Caetano Veloso, com sua música sofisticadíssima, já foi cultura de massa? Pois é, nos anos 60, os festivais de música organizados pelos canais de televisão eram disputadíssimos, com torcida organizada e tudo mais. Em 1967, três canções fizeram uma final histórica: Chico Buarque com Roda Viva e Edu Lobo com Ponteio, que acabou ganhando o primeiro prêmio, e Caetano Veloso com uma polêmica música que você vai relembrar no sucesso que você não esquece. Caetano causou a fúria dos defensores da música brasileira genuína ao introduzir guitarras elétricas e ainda por cima tocadas por músicos argentinos. Isso sem contar o visual extravagante do bom baiano, dispensando o tradicional traje de gala. Vaiado a princípio, Caetano Veloso fez a plateia vibrar com sua música, que falava de liberdade e da rebeldia de caminhar contra o vento. No sucesso que você não esquece, sem lenço e sem documento, Caetano Veloso, Alegria, Alegria.

Eu sou o Paulo Vaz e temos um encontro marcado para contar mais uma história de um clássico inesquecível. Um abraço, tchau. 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
1: Excelente tarde de segunda-feira, ótima semana e com vitória brasileira no sufoco, mas conseguimos passar de fase. Bom, vamos lá para a hora do café, dar aquela reenergizada com uma programação adequada para esse momento. Vamos abrir com o Fleetwood Mac, Little Lies.

0: Esse é o Santana e Michelle Brandt, The Game of Love, também Marisa Monte, ainda Taylor Swift.
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0: 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Agora tem mais informação chegando aqui direto da nossa redação.
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2: Olá para você e a todos os nossos ouvintes. Uma aposta feita em Aripuanã, no noroeste de Mato Grosso, deixou um morador milionário. O jogo acertou as 5 dezenas da quina de São João, sorteada nesse domingo, e vai receber mais de 26 milhões de reais. A aposta foi simples e feita pela internet. Ao todo, 9 apostas dividirão o prêmio de quase 239 milhões de reais. Os números sorteados foram 19, 32, 50, 73 e 77.

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0: Gladys Knight and the Pips, agora 4h50, já já último bloco aqui do Hora do Café, 5 da tarde, Happy Hour.
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0: Jim Cross aqui, fechando mais uma edição do A Hora do Café. Tá de volta amanhã às 16h. Vem aí, Happy Hour.
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0: 5 em ponto, excelente finalzinho de tarde, daqui a pouquinho, início de noite, vamos juntos até às 19h, trazendo as principais notícias do Brasil, do mundo, notícias da nossa cidade, do nosso estado. Já já, a gente fala que entidades pedem que STF derrube a lei da cota zero. Piveta diz que BRT começa a operar até o fim do ano. Bombeiros brasileiros reforçam resgates após terremotos na Venezuela. E o Brasil consegue, no sufoco, ganhar do Japão. 2-1, convenceu você? Bom, pelo menos a gente avançou de fase. Vamos lá, abrindo com Opus, Live is Life, abrindo o Happy Hour.

Blind Melon, No Rain, aqui no Happy Hour, 5:08. Atenção motorista e ciclista. A Prefeitura de Cuiabá está fazendo uma intervenção no cruzamento das avenidas Arquimedes Pereira Lima e Parque Barbado para impedir que carros continuem usando a ciclovia como atalho. A obra deve ser concluída até esta quarta-feira, dia 1º de julho. No local está sendo construída uma mureta, além da instalação de meio-fio e outras adequações para garantir que a via fique exclusiva para ciclistas. Depois da obra, a sinalização vai ser reforçada e a fiscalização também vai aumentar. Se você passa ali pela região, redobre a atenção por conta das mudanças no trânsito aí, hein? E o governo federal lançou um novo programa para quem paga as contas em dia, mas ainda enfrenta juros altos no empréstimo. O Desenrola Adimplentes é voltado para principalmente trabalhadores informais e também para quem tem o FIES e quer investir no próprio negócio. A ideia é trocar uma dívida com juros mais pesados por outra com condições melhores. Mas tem uma regra: quem entrar então no programa terá o CPF bloqueado em sites e aplicativos de apostas por 6 meses. As novas linhas de crédito já estão disponíveis na Caixa e no Banco do Brasil. 5:10, para você acompanhando 99.1 Cuiabá e também Sinop 95.5 e onde quer que você esteja conectado e conectada com a gente. Ótima semana, vamos juntos, já começamos com Vitória do Brasil. Boas vibrações para essa semana até chegar domingo. Vamos lá, a gente segue com o Happy Hour já. Para quem ouve a gente 99.1 Cuiabá, nossa repórter Clara Lucite traz informações do trânsito.

música diz: as coisas já não são como antes na natureza e devemos ter mais consciência e preservar. Marvin Gaye.

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3: Oi, Bip, um ótimo início de semana para você e para você ouvinte que acompanha Centro América com a gente também. Ô, Bip, eu dei uma volta aqui na região central, achei um movimento muito tranquilo, até para quem desce a Generoso Ponce, já no acesso à prainha não tem tanta dificuldade. Avenidas paralelas aqui na região central, como a Joaquim Murtinho, Barão de Melgaço, São Sebastião, e até para quem sobe sentido do Batalhão 44, passa bem também. Agora em Várzea Grande, situação muito parecida, tá, Bip? A FEB, ela tá seguindo, com exceção, claro, das rotatórias, que pode dar aquela pequena travada, região do aeroporto até que normal em questão de fluxo de veículos, e assim a gente vai seguindo também, Bip. Daqui a pouco eu volto para saber se tem outros pontos com trânsito aqui na capital, e aí a gente volta a atualizar sobre Várzea Grande também. É com você.
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5h19, previsão do tempo para amanhã em Cuiabá será de sol com névoa fraca ao amanhecer. A máxima prevista 31 graus. Em Sinop, o dia é de sol com aumento de nuvens a partir da tarde. Não chove, a máxima prevista 32 graus. Neste momento, a gente tem 31 graus, umidade relativa do ar em 54%, nenhuma chance de chuva para esse finalzinho de tarde, já já início de noite. A gente segue aqui com o Coldplay, Feels Like I'm Falling in Love.

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Aliás, pegando então o gancho do último trem para Londres, o governador Otaviano Pivetta afirmou que o BRT deve começar a operar até o fim deste ano. Então você vai poder pegar várias vezes o BRT, não só o último vagão. A gente achou que ia pegar o vagão do VLT. Aí o último que passou a gente nem sabe porque ele nem rodou, não é mesmo? Mas teremos o BRT então aí, já compromisso firmado pelo governador Otaviano Pivetta. Segundo ele, os terminais estão em construção e o edital para a compra dos ônibus elétricos devem ser publicados em julho. Pivetta também disse que o trecho entre o centro e o Cochupó deve ficar pronto em até 12 meses após o início das obras. O governador atribuiu aos atrasos a empresa responsável pela primeira etapa e afirmou que os novos contratos terão regras mais rígidas para evitar novos problemas. Vamos aguardar cenas dos próximos capítulos aí, hein? Agora 5:33, vamos juntos. Este é o Happy Hour até às 7 da noite, tá zero.

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0: Bom, já é de conhecimento público há muitos anos que Crazy Little Thing Called Love, o Freddie Mercury, fez uma homenagem para o seu ídolo Elvis. Eu acho que ele se inspirou exatamente em Burning Love. Não tem o mesmo andamento? É que ele queria homenagear o Rockabilly, mas o Rockabilly feito pelo Elvis. Porque a gente tinha o Buddy Holly, tantas outras referências aí, ali no começo dos anos 50. Mas essa daqui tem uma ligação direta com essa música que foi lançada no The Game. É de 79. E a Burning Love é de 1972. Possivelmente tenha sido uma inspiração inconsciente, mas foi uma homenagem. Realmente a única música no estilo rockabilly que o Freddie Mercury escreveu. E a banda tocou, obviamente. E é muito legal. São muito próximas, né? Crazy Little Thing Called Love com o Queen. E aí, aqui o Burning Love com o rei Elvis Presley. Agora, 5h42 para você acompanhando 99.1. Cuiabá, já início de noite desta segunda-feira. Vamos ver como é que tá a situação no trânsito. E você sempre convidado, convidada a contribuir com a gente aqui, com as informações do trânsito, principalmente para quem também tá rodando pela cidade de Sinop 95.5. Agora vamos saber como é que tá Cuiabá. E aí, Clara?
1: Oi, Bip, boa noite para você, para quem acompanha o Happy Hour. Bip, região da rodoviária ao vivo aqui, muito tranquila nos dois sentidos da pista. Miguel Sutil no cruzamento com a Avenida do CPA também com passagem seguindo. Só lembrando que o bloqueio das vias de acesso laterais já estão liberados, então o trânsito está seguindo em linha reta e mesmo assim está bem tranquilo. E aí a gente abre uma exceção, Bip, para a Prainha, em frente ao ginásio São Gonçalo. Isso nos dois sentidos da pista. Sempre tem aquele trânsito mais intenso por causa das obras que acontecem ali na região, tá? Parque das Águas, sentido do Centro Político Administrativo, até que estão fluindo. Agora em Várzea Grande, o movimento maior é na BR-070, na Imigrante, sentido Capão Grande, tá? Agora movimento também considerado bem tranquilo na região central entre a Couto Magalhães, Alzira Santana e outras vias próximas também. Bip.
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Too short. Of Monsters and Men, Little Talks aqui no Happy Hour, agora 5 horas e 55 minutos. George Russell surpreendeu depois de vencer o GP da Áustria de Fórmula 1. Que corrida, hein? Você que acompanhou no domingo de manhã, piloto da Mercedes disse, inclusive também, olha só, solidariedade, torce para que pilotos da Red Bull e também da Ferrari voltem a brigar pelas vitórias. Estamos falando de Lewis Hamilton, certo? Que fez uma baita corrida. Agora, ele mencionou aqui outros pilotos e equipes. Oscar Piastri fez uma boa corrida. Agora, uma pena o Lando Norris, né? A gente tá falando da McLaren. Bom, segundo ele, quanto mais equipes disputarem, ele tá dizendo, as primeiras posições, melhor para o campeonato. Legal, espírito esportista e competitivo, né? Não dá pra ficar lá em cima e não ter ninguém à altura pra você competir, aí fica sem graça. A estratégia também pode ajudar Russell na disputa interna com o companheiro de equipe, o Kimi Antonelli, que tá fazendo a melhor campanha. Aí ele acabou ganhando, foi surpreendente, realmente. Já que os adversários podem tirar pontos do jovem italiano, tem apenas 19 anos. A próxima etapa da temporada promete mais um capítulo dessa briga dentro e fora da Mercedes. E olha só, com a vitória do Brasil sobre o Japão, naquele sufoco na tarde de hoje, estamos então nas quartas de final. As quartas de final, eu já tô profetizando, estamos nas oitavas de final. A cabeça tá tão lá nas quartas que eu já tô antecipando, oitavas, hein? Oitavas, porque aqui a gente teve nesse novo modelo, né? Mais equipes e aquele 16 avos lá e tal. Os dias e horários já estão pré-definidos. Então, próximo compromisso da seleção brasileira será no domingo, 5 da tarde. Eu acho que esse horário é de Brasília, porque a gente acaba ficando confuso dos Estados Unidos, a gente aqui em relação a Brasília. Se eu não me engano, 5 da tarde, horário de Brasília, tá? Então vai ser aí no nosso horário 4, com 1 hora de, né, daquele warm-up, aquele aquecimento. Já sabe como é que vai ser o domingo, hein? Vai começar cedo. O local será o mesmo em que a seleção estreou na competição contra Marrocos. O adversário nas oitavas será o vencedor do duelo entre Costa do Marfim e Noruega. Aquela galera que remou lá no estádio, algumas pessoas depois ficaram, né, querendo saber do que se tratava, aquela coisa viking, né, dos noruegueses ali, cultura nórdica. A definição acontecerá no confronto que ocorrerá às 2 da tarde, então, desta terça em Dallas. Amanhã, de olho nesse jogo, Costa do Marfim e Noruega. A gente tem a Alemanha agora empatando nesse exato momento com o Paraguai. Logo mais à noite, às 10, a gente tem a Holanda e Marrocos. Agora 5h58. Ainda bem que continuamos nessa busca pelo Hexa.

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Minuto, oficialmente, boa noite com essa lua maravilhosa aqui, agora há pouco, do Estúdio Glass. Ela estava completamente brilhante e subindo. Agora, temos algumas nuvens passando por ela, mas ainda dá para contemplar esta maravilha que tá a lua nessa noite de segunda-feira. Daqui a pouquinho a gente fala de entidades que pedem ao STF que derrube a lei da cota zero. Ainda tem indicadores econômicos, movimentação do mercado financeiro nesta segunda-feira, 29 de junho. Seguimos até às 7 da noite agora, Scroundel Days.

0: Fala, Bip, boa noite, meu querido. Professor Rael falando aqui, neste trânsito, contemplando a beleza dessa lua, e me lembrei daquela música do Raul Seixas, Lua. Manda ela pra nós aí, meu irmão. Forte abraço, fica com Deus, bom trabalho.
1: Bom trabalho, acho que pra você já tá finalizando aí as atividades, já tá no carro, já tá indo pra casa, tá indo descansar, não é, professor? Obrigado aí pela sua mensagem e obrigado aí, viu? Ó, a lua cheia, se queria dizer, né? Essa música do Raul. Ó lá, tá maravilhosa a lua, vamos ouvir um trecho.
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E ó, se você é fã do Raul, assim como nós todos aqui, professor Rael também, lembrando dessa música, já tem o clássico do ouvinte, e aí tá concorrendo aqui, viu, professor, também a tocar no clássico do ouvinte. E você também pode indicar a sua música aqui pra gente, aproveitando o seu gancho, já que estamos falando da lua, que tá maravilhosa, brilhante agora, aquela nuvem que atrapalhava a minha vista aqui do Estúdio Glass, ela saiu, agora está brilhando, está maravilhosa, como disse o professor também, que está contemplando a lua nesse momento. Se você é fã do Raul, pode se preparar, atenção, hein? Ó, separa um espaço aí na sua coleção, porque você vai ter que colocar mais itens do Raul Seixas. Para celebrar os 81 anos do Maluco Beleza, chegam, atenção, 3 lançamentos especiais em vinil, hein? E aí a gente tem aquela gravação inédita dele, Lady Jane, dos Rolling Stones, que seria Lady Jane, feito então pelo próprio Raul. Na fase oitentista, que é exatamente essa aqui também. Então a gente sabe que começa lá no início dos anos 70 com Krieg e Rabandolo, Novaion. Aí você tem Guita, que também é um baita de um sucesso, aquela parceria do auge com o Paulo Coelho. E ó, também voltam às lojas, novas edições, aí a Pedra do Gênesis. São algumas situações aqui de mais lado B, né? Pra quem é fã mesmo, porque aí essas que eu mencionei, né? Todo mundo acaba tendo. Agora, pra quem é fã, que é um som remasterizado, faixas extras e exatamente esse conteúdo aí, um presente pra quem continua fazendo do Raul esta lenda do rock brasileiro. Bom, e equipes de resgate da Venezuela e de outros países continuam a corrida contra o tempo para encontrar sobreviventes dos terremotos que atingiram o país. O desastre já deixou pelo menos 1.450 mortes e a ONU estima que ainda haja cerca de 50 mil desaparecidos. Mesmo no quinto dia de buscas, socorristas ainda seguem resgatando pessoas com vida em meio aos escombros. Mais de 1.000 socorristas estrangeiros reforçam as operações, mas o trabalho é cada vez mais difícil por conta do calor, dos prédios instáveis e dos riscos de novos abalos. 6:13, vamos juntos aqui na programação da sua Rádio Wiz. Vamos lembrar desse big hit noventista. Fine Young Cannibals, She Drives Me Crazy.

A música diz: você quer a sua liberdade e está certo que deve encontrá-la. Porém, escute com cuidado o som do seu coração. Fleetwood Dreams.

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3: Boa noite, Bip, para você que acompanha o Happy Hour também. Bip, eu tô acompanhando o trânsito de Várzea Grande junto à Guarda Municipal e eles informaram aqui pra gente que o trânsito tá bem tranquilo nas principais avenidas, tá fluindo na FEB, na Ponte Maria Bocaiúva, na Ponte Sérgio Mota e também na Mário Andreasa, tá? Assim, de uma forma geral, trânsito muito tranquilo em Várzea Grande. E aí a gente dá um pulo aqui em Cuiabá e traz a situação da Avenida do CPA, que por maioria da via também nos dois sentidos. O movimento é bom, o motorista vai e vem sem tanta dificuldade. Agora, claro, a gente destaca ali a região do shopping, tem a vereador Juliano da Costa Marques, que fica em frente à Receita Federal, pro motorista já subir o viaduto da Cefaz, ali sim ele pode pegar uma pequena fila de veículos. Agora, descendo mais um pouco para a região do Cochipó, Fernando Corrêa, movimento também é bom, em cima da ponte, passando ali sem do distrito industrial em toda aquela região da rodoviária. Bip, volto com você.
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3: Muito bem, agora 6h34, a previsão do mercado financeiro para a inflação no Brasil neste ano continua em 5,33%, sem mudanças em relação à semana passada. Essa é a primeira vez que a estimativa não aumenta depois de 15 meses seguidos de alta.

Tribunal Federal para que a corte julgue a constitucionalidade da lei da cota zero em vigor em Mato Grosso desde 2024. As entidades afirmam que não há comprovação técnica de que a restrição à pesca tenha recuperado os estoques de peixes e também apontam impactos econômicos e sociais para as famílias que vivem da pesca artesanal. O pedido foi apresentado no Dia Nacional do Pescador e agora aguarda a análise do ministro André Mendonça, relator das ações. A decisão do STF vai definir se a lei continua em vigor ou não. The Smiths.

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2: Olá para você que é fã do Cerveja para Descontrair, tá começando mais um programa. Nessa semana nós estamos derrubando mito cervejeiro. Falamos ontem aqui da cerveja estupidamente gelada, que é um grande mito, não é assim que se serve. O segundo mito é: cerveja escura é sempre mais forte. Essa ideia vem assim das grandes indústrias cervejeiras, né, que sempre produziram cervejas claras. Então, o foco, por exemplo, de grandes cervejarias sempre foi produzir uma cerveja leve, uma cerveja com um paladar muito suave, muito delicado. Então, essa ideia de cerveja forte e escura, principalmente aqui no Brasil, nunca foi assim abraçado pelas grandes cervejarias. E aí começaram a surgir esses mitos. Muito em função, por exemplo, de uma cerveja da Caracu, né, que era uma cerveja escura, que tinha ali um símbolo do touro, até como um símbolo, né, de força, de intensidade, e as pessoas ainda confundem. Um exemplo clássico, né, a pessoa pega uma Guinness, né, e é uma cerveja tostada, escura, né, de cor preta, bem intensa, e aí coloca ela do lado, acha que ela é uma cerveja mais forte. Mas se você comparar, por exemplo, com qualquer cerveja nacional de mercado, de grandes cervejarias, elas vão ter mais álcool do que a própria Guinness. A Guinness tem em torno de 4,5, cervejas brasileiras aí nessa linha, em torno de 5,1, 5,2, as Pilsen, chamadas Pilsen nacionais. Então essa ideia de cerveja escura, cerveja forte, não é verdade, é um grande mito, e nós acabamos de derrubá-lo aqui no Cerveja para Descontrair. 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

Agora 6:47 e o El Niño que muda a frequência de chuvas, fica tudo muito complicado, né? Tem aí uma preocupação logo chegando aí, né? Nessa então situação do El Niño, que vai acontecer em várias partes do mundo, hein? Pode trazer aí de repente uma boa notícia pro Brasil. Segundo um estudo da Oxford Economics, o país está entre os menos afetados pelo risco de alta, inclusive nos preços dos alimentos, hein? Isso porque as chuvas podem favorecer a produção de milho e soja em diversas regiões. Já alguns produtos frescos, como frutas, verduras e peixes, podem ter oscilações de preço se houver excesso de chuva e problemas, então, no abastecimento. A previsão, porém, é que esses alimentos sejam temporários, esses aumentos, ou melhor, sejam temporários e sem maior impacto na inflação. E o Brasil enviou uma equipe especializada para ajudar nas operações de resgate após os terremotos que atingiram a Venezuela. Ao todo, 13 bombeiros de Minas Gerais fazem parte da missão, além de militares de São Paulo e do Paraná. As equipes vão atuar na busca por vítimas, resgate em áreas como com estruturas desabadas, atendimento pré-hospitalar e apoio às autoridades locais. Cães farejadores e equipamentos especiais também foram levados para auxiliar nas operações. A missão faz parte da Força Tarefa Brasileira de Ajuda Humanitária às áreas atingidas. Daqui a pouquinho, clássico do ouvinte. E aí, vamos lá? Pediu o seu clássico? Então aproveita aí enquanto você vai ouvindo Roger to Switch aqui no Happy Hour. 6:40, quase 50, na verdade, né? Roger.

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2: Clássico do ouvinte pra Fabiana, tá no trânsito e indicou mais uma música com o tema Lua, porque a Lua tá maravilhosa, tá brilhante e ela quer ouvir Caetano Veloso, Lua Estrela. Valeu, Fabi, e a todos, amanhã tô de volta aqui na programação da sua Rádio Ice. Até.

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2: 7:02.
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2: Olá, boa noite. Estamos de volta para mais alguns dias aqui, apresentando clássicos da original, essas belas canções até as 9 da noite. Segunda-feira, nesse 29 de junho, vamos começar a nossa viagem com esses grandes clássicos, ao som de My Eyes Adored You, 7 horas e 5 minutos, é Frank Valli. Boa noite, Cuiabá. Boa noite, Sinop.

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Esse é o Frank. Frank Sinatra e o Bono Vox na programação, clássicos da original. Teve também Steve Wonder, Carly Simon e mais o Frank Valli. O intervalo é rápido, daqui a pouco tem Marvin Gaye. Você vai ouvir também João Gilberto e muito mais aqui na Centro América.

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2: Marvin Gaye.

0: É, não tem como não curtir Nina Simone Feeling Good na programação Clássicos da Original. Isso sim é um grande clássico na nossa programação. Teve um clássico nacional com João Gilberto, Wave. Vou te contar, muito legal também, né? Marvin Gaye, What's Going On? Pois é, estávamos aqui acompanhando os pênaltis, né? Não é que o Paraguai eliminou a Alemanha agora nos pênaltis? Pois é. A Alemanha ficou no meio do caminho, o Paraguai vai seguir para a próxima fase. Agora às 7h32, tô olhando aqui na programação, vem ali o Ray Charles daqui a pouco. Tem Bee Gees também, continue aqui.
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Os grandes clássicos de todos os tempos na programação Centro-América. E esse aqui é mais um. 7h43 na nossa boa noite de segunda-feira. Bee Gees, Too Much Heaven.

0: VG's Too Much Heaven, clássicos da original, New Diamond Song, Sang Blue e ainda Ray Charles, I Can't Stop Loving You, agora 7:48. Só atualizando aqui o tempo em Cuiabá, 27 graus agora, né? O céu está limpo, com períodos de nublado, 27 graus, que diferença da semana passada, né? Umidade do ar em 68%. Vamos até Sinop, atualizando em Sinop. Sinop, 26 graus agora. Umidade do ar 61%, céu limpo. Vamos para o intervalo, daqui a pouco Dino Vanelli para você curtir a valer aqui na programação.
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0: É simplesmente Love Horse Nazaré, fechando a primeira hora do Clássicos da Original desta segunda-feira, nesse 29 de junho. É finalzinho do mês de junho, né? Esse 29 tem 30 amanhã pra fechar o mês de junho. Vem aí julho, temporada de férias, né? Muita música boa na programação também. Enfim, daqui a pouco tem o Paulo Vaz. Aliás, em instantes tem o Paulo Vaz. E eu pense nisso, belíssima mensagem para nossa reflexão. 7h59. Então vamos aproveitar e refletir juntos.
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2: Um dia de cada vez. Um turista visitou uma catedral onde um artista trabalhava em um enorme mosaico. Uma vasta parede vazia estava à frente do artista e o turista perguntou: "Você não fica preocupado com todo esse espaço que você precisa cobrir? Não se preocupa sobre quando conseguirá terminar?" O artista simplesmente respondeu: "Eu sei o que posso fazer a cada dia. Toda manhã marco a área que farei e não me permito preocupar-me com o espaço que falta. Eu assumo um dia de cada vez e um dia o mosaico estará terminado." A vida é simplesmente uma coleção de pequenas vidas, cada uma vivida um dia de cada vez. Muitos dos grandes obstáculos que atrasam o nosso momento são como esta grande parede. Nós podemos nos preocupar com o enorme quadro que temos que criar, ou podemos simplesmente começar a enchê-lo com as imagens maravilhosas e únicas, fazendo o melhor que podemos a cada dia que nos é dado. Procure viver um dia de cada vez. Não se prenda a remorsos ou frustrações por algo que já aconteceu. O que passou, deixe no passado. Se foram coisas boas, guarde as boas recordações. Se foram coisas ruins, procure tirar um aprendizado para que não as repita no futuro. Não se queixe da vida, pois ela está em constante desenvolvimento. Acredite, seu valor está em você mesmo. Não se deixe vencer e não seja igual, seja diferente, seja especial. Você não pode mudar o que já passou, nem prever o que vai acontecer. Portanto, viva o hoje. Viva o agora, um dia de cada vez. O dia de ontem não voltará jamais. Trace objetivos para